0: tá bom demais. Ahá, matou a saudade aí?
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0: Olha, essa é original, do jeito que o melhor ouvinte do mundo merece. Gente, é muito legal. E você escolhe, viu? Porque, ó, ah, não, vou dar de presente pra alguém. Não, qual o time dessa pessoa? Não, vai ficar pra mim, meu time é tal. Então, importante você ganhar esse presente. Atenção, Renan Lopes Oliveira, que mora em Sobradinho 2, final do telefone 3445. Parabéns, viu? E olha, gente, é o seguinte, na próxima hora já tem outro presente pra você aqui, viu? Pois é, tá valendo 2 ingressos pro evento do ano, 15 anos do Zé Neto e Cristina.

0: viu? No final dessa hora tem dois convites, você com direito a acompanhante. Mas a gente recebeu aqui um áudio diretamente da Bahia, minha terra, meu conterrâneo, é o Alex Cacita, né? O Alex diz o seguinte pra gente, eu tô ouvindo a clube, tá feliz da vida. Fala aí, Alex.
1: Demais. E já quero participar.
0: Já?
1: Pra concorrer o ingresso.
0: Olha o sotaque.
1: Do... De Zé Neto Cristiano, viu?
0: Viu?
1: A clube é top.
0: Ô, oh, Alex, obrigada pelo carinho. Alô, minha Bahia, obrigada pelo carinho também. Todo mundo, é o Brasil ligado na sua clube, chegando mais sucesso.

0: aqui quem está falando, Wilton de Cocos, no estado da Bahia, ouvindo a rádio pelo aplicativo, se for possível. Toca hoje na Clube FM o som de Tracy Chapman, Baby Can Hold. Por favor, me coloca na programação do horário.
1: Essa.
0: Tá na Clube, tá bom demais.

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através do 0800-342-1055. Esperamos seu recado, sim. O seu beijo, seu alô. Capricha, porque a gente tá aqui pra te atender, viu? Nessa hora, mês dos pais na sua clube, tá valendo aqui uma churrasqueira elétrica. Facilitar a vida do seu papai na hora de fazer aquele churrasco gostoso, né? Pois é, então tá aí, à sua disposição esse presentão, mas tem que participar, capricha, viu? E aí, o que é que você fez de bom hoje, nesse domingão, Dia dos Pais, hein? Caprichou no almoço, no churrasco, aquela reunião de família, deu aquele abraço bem gostoso, disse que ama. É pra isso que a gente tá aqui, viu? Amar uns aos outros. E a gente já começa o Love Songs de uma maneira super especial.

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Agradecer o carinho, a audiência, a Juliana, o Eduardo e a Maria Clara de Braslândia, no Parkway, Viviane, Lucas e também Yasmin. Beijo pra todo mundo também do Riacho Fundo 2, a Priscila, o Matheus e a Eloá. São Miguel do Guaporé, a Ivone, o José Roberto e também a Lavínia. Ótima noite de domingo pra todo mundo e agora tem mais recado apaixonado aqui no Love Songs da sua clube. Recado do Gustavo da Santa Maria para a sua namorada Ana Clara. Cada dia ao teu lado me faz ter mais certeza de que o amor é feito de detalhes, de mãos dadas, de conversa sem pressa e da felicidade de saber que você existe e que eu te amo demais. Dedico as músicas apaixonadas da sua clube.

apaixonada Marisa Monte, Amor I Love You. Mandar um beijo aqui em Águas Lindas para Fabiana, Hugo e Rebeca, Sobradinho 2, Rosana, Vinícius e a Lívia. No Paranoá, Elaine, Andréia, Cecília, de Paraná, tem a Cláudia, Alexandre e também a Melissa. Muito obrigada.

Fernanda, olha a Fernanda. O Diego diz o seguinte: eu gosto da forma como você transforma qualquer dia comum em um dia especial. O teu sorriso é o meu lugar favorito e teu abraço continua sendo o melhor destino. Te amo muito e um beijo super especial.

3. Esse presentão é todo seu. E a gente dá continuidade à programação da sua clube. Nessa hora tem de presente pra você a caixa de som da Mondial Connect Party, maravilhosa pra você escutar a sua clube, sua playlist preferida. Então, gente, olha, ela é incrível. Tem aqui, ó, bateria recarregável, luzes LED pra deixar o ambiente muito mais festivo. Tem ainda, olha, 150 volts, já pensou? Bluetooth!

oficial da música boa, Lulu Santos, apenas mais uma de amor. É isso. Falando em amor, tem recado apaixonado. Se você ainda não mandou o seu, nosso 0800-342-1055 disponível para você abrir o coração. E a gente tá aqui para te atender. Você merece toda a atenção do mundo. E fique à vontade, que aqui é sua clube. A Juliana de Taguatinga tá mandando recadão para o seu pai Carlos. Hoje ainda é dia dos pais, né? Pai, obrigada por nunca medir esforços para me ver feliz. Você é o maior exemplo de força, honestidade e amor. Tenho muito, mas muito orgulho de ser sua filha. Quero desejar um feliz Dia dos Pais e dizer que eu te amo infinitamente. A sua filha, Juliana de Taguatinga, para o seu pai, Carlos. Juliana, um beijo para você e para toda a sua família. Capricha no seu recado, você que está ouvindo a nossa programação. E agora tem mais música apaixonada. Aqui, na sua clube.

0: Essa é sua clube, sempre apaixonada por você, matando a saudade com o sucesso do Arraia. Agora tem presente.
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0: Tá saindo aqui uma caixa de som da Mondial para Douglas Pereira Gomes, que mora na Asa Norte, final do telefone 1845. Parabéns. Agora tô me despedindo, um beijo pra todo mundo, até o final de semana que vem. Obrigada.

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Adele set the fire to the rain. 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
1: Bom dia pra você, uma ótima segunda-feira. A gente segue por aqui trazendo mais música boa, da melhor qualidade aqui na sua clube. Obrigada, Gabi, pela sua entrega. Por aqui agora, a Flavinha, trazendo pra você mais música boa presente e você participando conosco no 0800-342-1055. E sabe o que é que tem de bom pra você agora? 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A partir de agora, muita música boa. No Por Amor da Sua Clube, Jason and Russ.

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Fica aqui com a gente. Vamos abraçar os melhores ouvintes do mundo. No Gama, a Patrícia, o Leonardo, também a Helena, em Planaltina, o Ricardo, a Camila, o Miguel. Valparaíso tem a Carla, o Hugo, a Lívia, em Colíder, a Renata, o Eduardo e também o Thiago. A música boa por aqui, ela não para. A gente toca mais uma linda. Essa é com a Madonna.

0: convites. É um par de convites pro encontro marcado clube aqui no auditório da sua clube, junto com a equipe. Bom demais ter você como nosso convidado. Vamos agora para as mensagens mais lindas, aquelas que aceleram o coração.
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0: Rafaela do Guará pro Enzo, namorado dela. Não importa onde a gente esteja, o melhor momento do meu dia sempre é quando eu posso dividir a vida com você. O teu sorriso é o tipo de luz que faz qualquer dia ficar mais bonito. Que lindo, hein, gente? Tem mais por aqui, tá? O Caio de Vicente Pires pra Helena, namorada dele. Você entrou na minha vida sem pedir licença e acabou virando a minha melhor certeza. O futuro assusta menos quando eu imagino você caminhando ao meu lado. Ô, coisa linda! Você é do Paranoá, manda mensagem? Por acaso você é a Natália? Tá saindo agora a sua mensagem pro Binho, namorado. O que eu mais gosto na gente é que não precisa fingir nada. Binho, você conhece meus dias bons, os difíceis, e ainda assim escolhe ficar. Isso vale mais do que mil palavras. Encontro marcado no finalzinho aqui do horário e você curtindo mais música boa na sua clube. 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

Clube de 2022, o tema de amor Is On Me, da Adele, na sua clube. 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Na sua clube, Toni Braxton, de 1996.

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tá bom demais. Nessa segunda-feira a gente toca muita música boa, agradece a você, onde quer que você esteja. Obrigada pelo carinho, pela audiência, pela sintonia. Obrigada por fazer da Clube a sua companhia nessa madrugada. A gente começa muito bem, lembrando que tem cafeteiro, ó. Ai, cheirinho bom de café, a cafeteira Passione, Três Corações, o café de quem ama café. Aproveita e coloca aí Três Corações juntinho do seu nome, dizendo: eu quero essa cafeteira, e boa sorte. Aqui na sua Clube, James Blunt.

Passione, da Três Corações de Presente. Obrigada de verdade, tá? Vamos agradecer você? Em Taguatinga, a Simone, o Guilherme e também a Manuela. Em Sobradinho, o Alexandre, a Priscila e também a Laura. Oi, Cidade Ocidental. Beijo pra vocês. Mônica Vinícius e a Maria Eduarda em Buritis, a Cristiane, o Fábio e também a Isabela. Obrigada a vocês por fazerem parte da nossa vida, por fazerem parte da nossa trilha sonora, porque o Ouvinte Clube toca fundo o nosso coração. Assim como música boa, Chris the Bird.

0: amor. Esse filme é com Macaulay Culkin. Ele tinha 11 anos na época, The Temptations, My Girl. E você, tá aí curtindo música boa, suspirou com essas músicas todas? E o que você acha agora de ouvir aquela mensagem linda que bate forte, direto ao coração?
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0: O Murilo, ele tá em Planaltina pra você, Bia. Beatriz, a namorada dele. Se eu pudesse fazer um pedido, seria continuar colecionando momentos ao seu lado. Porque a minha felicidade tem muito do seu jeito, da sua risada e do seu carinho. Oh, coisa linda. Mais uma? Vamos liberar mais uma então, produção. A Ana Paula de Samambaia, pro seu papai, o seu José. Pai, você é o meu porto seguro, o meu maior incentivador e a pessoa que me ensinou que o amor se demonstra nas pequenas atitudes do dia a dia. Obrigada por cuidar de mim com tanto carinho e dedicação. Que Deus abençoe a sua vida hoje e sempre. Muito bom, Ana Paula. Ana Paula diz: ô, sorteia essa cafeteira pra mim, que meu pai, o seu Zé, ele ama um cafezinho. Então, vai se inscrevendo também, né? Cafeteira Passione, Três Corações, no finalzinho da hora, e você curtindo o Rockset na Clube.

Alicia Keys, na sua clube. Que música mais linda, hein? Você gostou, né? Eu também. 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Dentro do Happy Hour? 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Na sua clube chegando música boa, Titãs, pra dizer adeus.

0: para você participando com a gente. Obrigada pelo carinho, pela audiência, pela sintonia, ó. Tá sentindo?
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0: É o cheirinho de café, cafeteira Passione Três Corações, pra quem ama bebidas gostosas, pra quem ama um cafezinho, e Três Corações é o café de quem ama café. Parabéns, Indianara de Almeida Moreira do Varjão, final do telefone 28.

pra você uma ótima semana. E aí, aproveitou? Curtiu seu fim de semana? Descansou? Espero que sim. Bora aproveitar que estamos começando uma semana novinha, que seja uma semana produtiva, cheia de coisas boas aí na sua vida, pensamento positivo, que tudo vai dar certo. Eu sou o André, te faço companhia nas próximas horas, na madrugada mais premiada do Brasil. Estamos no dia 10 de agosto, hein? Ó, o mês de agosto também já tá caminhando, estamos chegando pertinho da metade já. Ó, participa, manda sua mensagem, fala pra gente, né? O que você tá fazendo nesse comecinho de segunda-feira? Tá em casa, tá de boa? Tá? Que gostoso, né? Tá trabalhando? Tá bom demais também. Muita gente trabalhando, começando a semana já no rala. Você que leva a Clube de Carona.

também que vai rolar e nós vamos falar a respeito de férias. É isso mesmo. Tem gente que espera, né? As férias o ano inteirinho, ficando esperando, né? Pra poder esquecer completamente do trabalho, mas depois de alguns dias ali de férias, descansando, viajando, ou simplesmente em casa, sem compromisso, bate aquela vontade de voltar à rotina, não bate? Depois de alguns dias, tem gente que cansa de ficar em casa. Eu quero saber de você o seguinte, ó, férias têm prazo de validade. Depois de quantos dias em casa, sem fazer nada, de boa, você começa a sentir falta do trabalho? Hã? Uma semaninha, 10 dias, 15 dias, já começa a sentir falta da rotina? Quantos dias em casa, sem fazer nada, já faz você sentir falta da sua rotina, do seu trabalho, da correria do trampo? Uma semaninha, 10 dias, 15 dias, 20 dias ou um mês pra você é pouco de férias? Conta aí pra gente, vai! Grava sua mensagem, manda pra clube, no finalzinho dessa hora tem a caixa de som mundial, é a Connect Party, viu? Ela é Bluetooth, ela é potente e você vai ouvir a clube em todos os lugares. E pra gente começar bem, tem Phil Collins, bom dia!

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0: Air Supply. Goodbye. Tá na Clube.
1: Sim.

0: do jeito que a gente gosta, né? Participa com a gente também, você que tá no Rala, você que tá aí, ó, levando a Clube de Carona, sempre é muito bom ter você por aqui. Daqui a pouquinho tem presente, hein? E olha que presente legal, é a caixa de som Mondial Connect Party, pra você fazer a festa. Ela é Bluetooth, tem uma qualidade incrível e você vai ouvir a Clube em todos os lugares, é bom demais, né? Você que tá aí ouvindo a gente, participa que já já vai rolar, tá bom? Sol Nascente, bom dia pra Marta, Riacho Fundo, a Karen, Campo Limpo, a Pati, Feliz Natal, José Luiz, BH, tá o José Antônio. E você, onde você está ouvindo a Clube, já aproveita, manda sua mensagem. Estamos batendo um papo aqui e falando a respeito de férias, né? Pra muitos, férias tem prazo de validade. A pessoa fica em casa uma semana, já fica louco pra voltar pro trabalho, pra voltar pra rotina. E você? Você fica com vontade de voltar logo pra rotina ou você curte os 30 dias de férias de boa, tranquilo? Conta aí pra gente, bom dia!
1: Bom dia, André, aqui é a Patrícia, passando uma excelente semana pra você.
0: Obrigado.
1: Quando eu tô de férias, André, eu aproveito cada dia que eu tô de férias em casa. Eu amo ficar em casa,
0: então
1: as minhas férias eu curto todos os dias.
0: Que
1: não
0: bom.
1: Sinto vontade de voltar pro trabalho. Quando eu volto é tudo certo, mas eu aproveito o máximo que eu posso minhas férias. Uma ótima segunda-feira pra você. Aqui é Clube, tá na Clube, tá bom demais.
0: Ô Patrícia, valeu, beijo pra você.

0: Clube, tá bom demais. A rádio oficial da música boa, Spice Girls, To Become One. Pra você um ótimo dia. Vamos falar da Mega Sena. Gente, uma aposta de Fortaleza acertou as 6 dezenas da Mega Sena e levou sozinha o prêmio de 164 milhões de reais. A aposta foi feita em formato de bolão, com 15 números apostados e 100 cotas. Apesar de o prêmio principal ter saído para uma única aposta, o valor será dividido entre os participantes do bolão, viu? 246 apostas acertaram 5 dezenas e vão receber um pouco mais de 22 mil reais cada. Já com 4 acertos, 13.158 apostas receberão R$ 706 cada uma. O próximo sorteio da Mega será amanhã. Outras informações no site da Clube, clube.fm.
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0: Participa também, manda sua mensagem 0800-342-1055. Você sabe que a Clube ama, adora te presentear, né? No finalzinho dessa hora, tem a caixa de som Mondial Connect Party, presente pra você curtir a Clube em todos os lugares. É Bluetooth, tem bateria recarregável, é legal demais. Dá pra você levar na área da churrasqueira, na área da piscina, da sala pro quarto, do quarto pra cozinha. Gente, é bom demais. Você vai ouvir a Clube em todos os lugares. E aí, tá querendo esse presente? Então manda sua mensagem pra gente. Eu quero saber de você o seguinte: depois de quantos dias de férias, de boa, descansando, você começa a sentir falta do trabalho? Tem gente que fica uma semana em casa, já tá coceira, né? Fica louco pra voltar pra rotina, pro trabalho, pra fazer as coisas. Ou você é daquele jeito que fala assim: olha, quanto mais dias em casa, melhor. Como que funciona aí pra você? Conta pra gente. Bom dia, Pati.
2: Bom dia. Eu, se eu pudesse, eu ficaria de férias pra sempre.
0: Ah, é?
2: A melhor coisa que tem é tirar férias. Eu viajar bastante, oh. A melhor coisa. Tá na Clube, tá bom demais.
0: Valeu, Pati, beijo pra você. Na Clube chegando Sandy e Júnior, a lenda.

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0: Aproveita também para mandar sua mensagem para clube, tá bom? 0800-342-1055. Esse é o nosso WhatsApp para todo o Brasil. Já já tem presente. Você sabe que a gente gosta de presentear você, né? Tem caixa de som bom, ao Connect Party. Ela é Bluetooth. Tem bateria recarregável e você vai curtir a clube em todos os momentos. É bom demais. E aí, esse presente vai fazer diferença aí pra você? Então participa, manda sua mensagem pra gente também, quem tá ouvindo, curtindo a clube nesse comecinho de semana. Planaltina tá o Fernando, a Camila e também a Joyce. Luziânia, bom dia pro Rafael, pra Sandra e também pra Patrícia. No Gama, o Avelino. Abração pro Avelino, obrigado pela companhia. E você, onde você está ouvindo a gente? Já aproveita também, manda sua mensagem. Férias tem prazo de validade ou não? Depois de quantos dias de férias que você já começa a sentir falta do trabalho? Hã? Tem gente com uma semaninha tá querendo voltar, 10 dias, né? Já vai cansando de ficar em casa. Ou pra você, quanto mais férias, melhor. Conta aí pra gente, bom dia.
2: Bom dia, Andrezão. Aqui é o Newton Dourado aqui do Pessoa. Ótima semana pra você que se inicia, meu amigão.
0: Valeu.
2: Meu amigão, quando eu tiro 30 dias de férias, eu já fico doidinho pra chegar a próxima, viu? Tirar férias é bom demais. É bom. É igual tá ouvindo aqui, ligadinho na clube. Tá na clube, tá bom demais.
0: Valeu, Nilton.

0: telefone do Thiago é o 0868. Tiagão, mas começou a semana com o pé direito, rapaz. Parabéns.
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1: 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Os clássicos dos anos 2000 rolam na Clube. Funky, Big Girl.

recarregado aí, né? As forças para esta semana, que seja uma semana ó, daquele jeito, abençoada, com muitas coisas incríveis aí na sua vida. Eu sou o André, sigo junto com você, estamos ao vivo para todo o Brasil e você participa com a gente, manda sua mensagem, o nosso WhatsApp é o 0800-342-1055. Você sabe que você está na madrugada mais premiada do Brasil, né? Sempre tem aquele presente especial para você no finalzinho da hora e no final desta hora tem par de ingressos para você curtir o evento do ano, 15 anos de Zé Neto e Cristiano. Você vai curtir com acompanhante, será na Arena Mané Garrincha, no estádio Mané Garrincha. Vai ser incrível, vai ser um show sensacional e a Clube vai te colocar lá. E aí, você tá querendo esse par de ingressos? Já vai escolhendo então a sua companhia, tá bom? Manda sua mensagem aí pra gente, tô te esperando. Hoje nós estamos falando a respeito de férias. Tem muita gente que uma semaninha de férias já deixa ele louco pra voltar pra rotina, né? Voltar pro trabalho. Eu quero saber quantos dias de férias já faz você ficar com vontade de voltar pra rotina. Tem gente que com uma semaninha já tá querendo arrumar alguma coisa pra fazer. Tem gente com 10 dias. Agora tem outros que 30 dias é pouco, né? Qual time você faz parte? Conta aí pra gente, vai. Manda sua mensagem 0800-342-1055. Aquela viagem no tempo. Essa daqui foi primeiro lugar na Billboard em 1987. Hurt Alone.

0: Muscle Cracks and Breakaway.
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0: Já já, par de ingressos pra você curtir o evento do ano, hein? 15 anos de Zé Neto e Cristiano na Arena Mané Garrincha. Você vai curtir esse grande show com acompanhante. É clube de coloca lá. E aí, você tá querendo? 0800-342-1055. Quem tá curtindo Sobradinho é o Leonardo, a Andréia e também a Márcia. Obrigado pelo carinho. Santa Maria. Quem tá ligadinha é a Marinalva. Valeu, beijo pra você. Itapuã Parque, retornando pra casa depois de mais um dia de trabalho. Tá, Gersenite e também o Rodrigo. Bom descanso pra vocês. Uma ótima semana. Ceará Mirim.

0: você tá fazendo nesse comecinho de semana, comecinho de segunda-feira. Grava seu áudio, manda aí pra clube, já fala pra gente também. Já já vai rolar aquele presente legal, hein? Quem sabe você leva. Estamos trocando uma ideia e falando a respeito de férias, né? Férias tem prazo de validade, não tem não? Tem gente que com uma semaninha em casa já fica louco pra voltar pra rotina. Tem gente que demora uns 10 dias, 15 dias. Mas tem outros também que fala, meu, se eu tivesse mais 30 dias pra ficar em casa, eu ficaria. É o seu caso, José Luiz. Conta aí pra gente, rapaz.
1: Eu pego, tipo, 30 dias de férias aí, quando menos espera, as férias já terminou. Parece que passa questão de um dia, cara. Eu não tenho um pingo de saudade de voltar rapidamente pra rotina, pro serviço de novo, não. Se eu pudesse, não faria, não. Mas a gente tem que batalhar pra sobrevivência da vida, meu amigo André. Então, tipo, saudade de voltar pro trabalho, que nem... Ah, não aguenta mais ficar em casa, quer ir pro serviço. Não, não tem essas paixão, não. Tá na clube? Tá bom demais.

0: 9 tá bom demais. Essa é a rádio oficial da Música Boa, com Phil Collins. Take a look me now. Pra você um ótimo dia, excelente semana. Gente, a Receita Federal fecha hoje o quarto e último lote de restituição do Imposto de Renda 2026. A consulta deverá ser liberada no dia 24 e o pagamento no dia 31 de agosto. Segundo a Receita Federal, o último lote será composto por contribuintes que atrasaram a entrega de declaração ou que caíram na malha fina, além daqueles que apresentam inconsistências nos dados bancários informados para o recebimento, como casos relacionados à chave Pix. Outras informações também no Instagram da Clube. Se você ainda não segue a gente, vai lá seguir. É @ClubeFMBrasil.
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0: Manda sua mensagem, você que tá aí ouvindo, curtindo a Clube, tá no seu trabalho, tá levando a gente de carona no tapetão preto. Obrigado pela companhia. Muita gente em casa, de boa, né? Descansando, com o radinho ligado. É bom demais ter você por aqui. Eu quero saber se as tuas férias têm prazo de validade. Tem gente que com uma semaninha em casa já fica louco pra voltar pro trabalho, né? Voltar pra rotina. Tem gente que 20 dias, meu Deus, já tá assim, ó, agoniado em casa. É o seu caso ou 30 dias de férias pra você passa que você nem vê? Como que funciona aí? Bom dia, Valdinei.
2: Bom dia, André. Bom dia, Clube. Rapaz, pouco tempo atrás, fui obrigado a tirar as férias forçadas devido à cirurgia médica. Rapaz, eu fiquei uma semana em casa e já tava entrando em desespero, viu, André? Uma semana eu já tava entrando em desespero.
0: Eita.
2: Tá bom, André? Tá na Clube, tá bom demais.
0: Não, tem gente que chega no fim das férias, né? Contando os dias pra poder voltar. E tem gente já que queria que elas nunca acabassem. Você tá em qual time aí? Conta pra gente. Já já tem um par de ingressos pra você curtir o show do ano, hein? 15 anos de Zé Neto e Cristiano na Arena Mané Garrincha. Você vai curtir com acompanhante. Manda sua mensagem aí. Na Clube chegando, Nazaré Dream On!

0: Brian Adams, Straight from the Heart, pra você um ótimo dia, excelente semana, hein?
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0: Participa também, chega junto aqui na clube, tá levantando agora, já se preparando pra mais um dia. Bora pro rala, que seja um dia abençoado aí, tá bom? Águas Claras, bom dia pro Guilherme, pra banda, pra Luciene, Recanto das Emas. Fala, Rodrigão. Abraço pra você, pra Fernanda e também pra Sônia. São José do Rio Preto, nosso amigo Marcelo Padeiro. Fala, Marcelão. Bom trabalho pra você, obrigado pela companhia, uma excelente semana. Duas Barras, região Serrana do Rio, tá o nosso companheiro Geraldo, Geraldo Magela, Parnamirim Jailson, e você, onde você está ouvindo a clube, já aproveita, manda sua mensagem, tá curtindo a gente aí, na sua casa, no seu trabalho, levando a clube de carona, né? No Tapetão Preto, nossos amigos da rodagem, obrigado pela companhia, viu? Participa que está chegando a hora, já já, tem par de ingressos pra você curtir, Zeneto e Cristiano na Arena Mané Garrincha, apresentão da clube pra você. Férias, como que funciona? Com uma semaninha de férias, você já sente vontade de voltar pro trabalho, hein? Com 15 dias da vontade, tem gente que não aguenta ficar em casa. É o seu caso, ou 30 dias de férias pra você é pouco, hein? Bom dia, Fabrício.
2: Bom dia, clube. Bom dia, André. Eu, como não tenho férias, eu vou voltar na época do colégio. Quando chegava essa época, eu não tinha nem um pouco de saudade de voltar às aulas. Então, portanto, se caso algum dia eu pegar umas férias, eu não iria sentir nenhuma falta.
0: Entendi.
2: Porque receber o salário todo mês, sem ter que trabalhar, é um tempo assim que eu vou te falar, ó, tem que aproveitar muito e muito bem. Tá na clube, tá bom demais.
0: Às vezes, não é assim aquela saudade do trabalho que a gente sente falta, né? É da rotina, do movimento, de ter o dia ocupado com alguma coisa, né? É o seu caso, né? Depois de quantos dias de férias você já sente vontade de voltar pra rotina? Conta aí pra gente, grava seu áudio, manda pra clube. Bora de música boa? Chegando por aqui, Alejandro Sanz, Coração Partido, pra você um bom dia.

0: 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Tá bom demais. Avril Lavigne.
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0: Bora saber quem tá levando o par de ingressos pra curtir Zé Neto e Cristiano na Arena Mané Garrincha. Quem vai curtir com acompanhante é a Fernanda Souza Soares, do Octogonal. Final do telefone da Fernanda é o 7037. Fernandinha, se deu muito bem, parabéns.
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2: 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Essa música fez parte da trilha sonora da novela A Dona do Pedaço.
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2: Esse som marcou gerações no filme Dirty Dancing.
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2: Esse sucesso emocionou no filme

quem sabe essa semana o seu sonho vai se realizar. Tenha fé que tudo vai dar certo, viu? Participa aí, ó. É o seguinte, no finalzinho da hora tem aquela inscrição para você curtir a corrida Marotinha 2026. Vai ser no Eixo Cultural Libro-Americano. Você vai levar o seu filhão. Vai ser uma manhã incrível de muita diversão, esporte, alegria. Você não vai ficar de fora, né? Tá querendo essa inscrição? Então manda sua mensagem pra gente, tá bom? 0800-342-1055. Já aproveita, fala pra gente onde você está ouvindo a clube. E hoje nós estamos falando a respeito de férias. Férias é muito bom, não é? Fala sério. É uma delícia tirar férias. Mas tem gente que com uma semana em casa já fica com vontade de voltar pra rotina. Com 10 dias então, já não aguenta mais. É o seu caso? Quando você tira férias, você fica louco pra voltar pra rotina ou 30 dias de férias pra você passar rapidinho que você nem vê? Como que funciona, hein? Grava seu áudio, conta aí pra gente, 0800-342-1055. Pra gente começar muito bem essa hora, bora abrir ela com Jason Mraz, 93 Million Miles. Pra você um ótimo dia, excelente semana, seja bem-vindo na clube.

0: Zé de Camargo e Luciano, antes de voltar pra casa.
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0: 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Tá na Clube? Tá com quentão. Tá bom demais. Então manda sua mensagem aí pra gente. Quem tá ouvindo, curtindo a Clube, nesse comecinho, né, de semana, Cruzeiro, tá o Fábio, a Carla e também a Regiane. São Sebastião, tá o Renato, a Mônica e a Aline. Daqui a pouquinho tem pra você aquela inscrição pra corrida Marotinha, que vai acontecer no Eixo Cultural Libro-Americano. Você vai levar o seu filhão, vai ser um dia incrível. E aí, você tá querendo esse presente? Então manda sua mensagem, já aproveita também para responder a nossa pergunta de hoje. Férias tem prazo de validade para você? Tem gente, né, que entra de férias com uma semana, a pessoa já tá louca para voltar para a rotina. Já quer voltar pro trabalho. Tem gente que com 10 dias, 15 dias, já não aguenta mais ficar em casa. É o seu caso? Ou você é daquelas pessoas que 30 dias de férias passam rapidinho, né? E você já tá querendo mais 30 dias. Conta aí pra gente, grava seu áudio, manda pra Clube, bora de música boa. Por aqui você começa o dia assim, ó, ouvindo só as melhores. Chegando na Clube, a Inexus, Beautiful Girl, pra você, um ótimo dia. Seja bem-vindo na Clube.

0: Crime de Amor tem uma trilha sonora.
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0: Tá na Clube, tá bom demais. Fergie, Big Girls Don't Cry, pra você um ótimo dia.
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0: Vamos falar do Campeonato Brasileiro. 22ª rodada. Começou no sábado, né? O São Paulo foi visitar o Grêmio e perdeu por 2-1. Remo e Atlético Mineiro ficaram no empate em 2-2. Curitiba 2, Chapecoense 1. Botafogo e Fluminense ficaram no empate em 1-1. Jogos de ontem: Cruzeiro 3, Mirassol 1. Bahia e Vasco ficaram no empate em 0-0. Palmeiras e Internacional também empataram 0-0. Santos recebeu o Atlético Paranaense e perdeu por 2-0. O Bragantino recebeu o Corinthians, visita indigesta, né? O Corinthians venceu o Bragantino por 2-0 e o Flamengo venceu a Vitória por 2-0 também. Depois da rodada de ontem, na liderança do Brasileirão está o Palmeiras com 48 pontos, o Flamengo com 42, Atlético Paranaense com 40 e Fluminense com 35 pontos. Na zona do rebaixamento estão Santos com 22, o Vasco da Gama também com 22 pontos, Remo também com 22 e lá na lanterna do campeonato está Chapecoense com 10 pontos. Outras informações também no site da Clube, clube.fm. E aí, pra você, férias, já começa a te dar vontade de voltar ao trabalho com uma semana, com 10 dias, com 15 dias? Tem gente que não aguenta ficar em casa. É o seu caso ou os 30 dias de férias passam rapidinho? Conta aí pra gente, na Clube, The Cars Drive. Bom dia pra você.

0: pra gente, já já tem inscrição pra Corrida Maratinha. Vai acontecer no Eixo Cultural Libro-Americano, ao lado da Torre de TV. Vai ser um dia com muita alegria, esporte, diversão. A criançada vai gostar, viu? Manda sua mensagem aí, 0800-342-1055. Pra você, férias tem prazo de validade. Tem gente que não consegue ficar em casa, né? 15 dias em casa já fica louco pra voltar pra rotina, voltar pro trabalho. E você, uma semaninha, tá bom? 15 dias, 10 dias, hã? 20 dias? Às vezes não é um trabalho, né, que você sente falta. Você sente falta da rotina, do movimento, né? De ter o dia ocupado. Ou você é aquele tipo que quando entra de férias, 30 dias é pouco. Conta aí pra gente, grava seu áudio, manda pra clube. Tô te esperando por aqui. Alex, bom dia.
1: Bom dia, André. Bom dia, clube. Com certeza, 30 dias pra mim passa muito rápido.
0: Ah, é, rapaz?
1: Se tivesse 40 dias, tirar os 40 dias.
0: Tá bom.
1: Coloquei na promoção, André. Bom dia a todos. Uma ótima semana. Tá na clube. Tá bom demais.

0: telefone do Márcio é o 3208. Márcio, parabéns, hein, sortudo.
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validade ou 30 dias de férias, é de boa, é tranquilo, passa que você nem vê. E aí, às vezes, não é do trabalho que a pessoa sente falta.

em formato de bolão com 15 números apostados e sem cotas. Apesar de o prêmio principal ter saído para uma única aposta, o valor será dividido entre os participantes do bolão, tá bom?

0: 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Pra você que tá aí levantando agora, já se preparando, né? Pra mais um dia, mais uma semana, tomando aquele cafezinho, seja muito bem-vindo aqui na Clube. Samambaia Norte, bom dia pra Raquel, Planaltina de Goiás, tá Ana, Rio de Janeiro, Márcio Vigilante e você, onde você está ouvindo a Clube? Daqui a pouquinho tem presente, hein? 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E hoje nós estamos trocando uma ideia e falando a respeito de férias. Férias pra você tem prazo de validade? Como assim? Ó, imagina, você entra de férias, todo ansioso pelas suas férias, mas passam lá 10 dias e você já tá ficando injuriado dentro de casa. Passam 15 dias, você tá louco pra voltar pra rotina, hã? Depois de quantos dias de boa você começa a sentir falta do trabalho estando de férias? Conta aí pra gente, vai, grava seu áudio, manda pra Clube, tô esperando você por aqui. Ô Maiterson, e no seu caso, rapaz?
1: Eu, na minha opinião, hã? Eu acho que eu tenho conseguido tirar os 30 dias de férias de boa.
0: Aí
1: porque
0: sim,
1: a família mora longe, então a gente vai pra junto. Entendi. Da família. E estando lá é só alegria. Um abraço a todos. Gostaria de estar participando dos sorteios, porque aqui é Clube, tá na Clube, tá bom demais.
0: Abraço na Clube, Cindy Lauper.

Muito abraço pro Costinha, Guará, quem tá por lá, o Danilo, a Michelle, a Vanessa, Novo Gama, o Lucas, a Cristina e a Rosângela, no Gama, o Valdinei, para Isópolis, bom dia para o Gabriel, para Daniela e também para Carol, para você que tá aí começando o dia com a gente, um ótimo dia, uma excelente semana.

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mais e daqui a pouquinho tem a sua churrasqueira elétrica Mondial, presentão da clube pra você, finalzinho da hora. Então manda sua mensagem no 0800-342-1055. Férias pra você, tem prazo de validade. Depois de quantos dias de boa, você já começa a sentir vontade do trabalho? Ou os 30 dias passam rapidinho? Conta aí pra gente. 1993,

Evidências com Chitãozinho e Chororó. Aí a galera da clube se declara. Tá na clube, tá bom demais.

0: Rocha Society Repetition. Para você, um ótimo dia, 5:47.
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0: E a Receita Federal fecha hoje o quarto e último lote de restituição do Imposto de Renda 2026. A consulta deverá ser liberada no dia 24 e o pagamento no dia 31 de agosto. Segundo a Receita Federal, o último lote será composto por contribuintes que atrasaram a entrega da declaração ou caíram na malha fina, além daqueles que apresentam inconsistências nos dados bancários informados para o recebimento, como nos casos relacionados à chave Pix. Outras informações também no site da Clube, clube.fm, para você que tá aí levantando, acordando com a Clube. Sobradinho 2, Bom Dia para Socorro, Planaltina DF, a Francisca Ligadinha, Rio Preto Benê, Montes Claros, o Ailton, Balsas, Maranhão, o Eduardo. E você, onde você está ouvindo a Clube? Já manda aí sua mensagem, já tem a churrasqueira elétrica Mondial, presente da Clube para você. Férias tem prazo de validade? Depois de quantos dias de boa, de descanso, você já começa a sentir falta do trabalho? Tem gente com uma semaninha já começa a se coçar, né? Louco pra voltar a trabalhar. E no seu caso aí, conta pra gente. 10 dias, uma semana, 15 dias, ou de repente um mês é o suficiente pra você descansar e ainda faltam dias? Paulo, bom dia.
2: Bom dia, Clube, bom dia, André. Rapaz, eu não gosto de tirar férias, não.
0: Ah,
2: eu
0: é?
2: Gosto de estar no trabalho, é onde tira o meu estresse, minha terapia. Eu, pra falar a verdade, chego domingo, eu fico logo, peço a Deus logo pra chegar logo a segunda, pra mim ir pro trabalho. Tá bom, André?
0: Tá bom.
2: Tá na Clube, tá bom demais. Tenha todos um bom dia.

0: Cris, essa é de Camargo Luciano. Dou a vida por um beijo. E você dá a vida por uma churrasqueira? Chegou a hora, hein?
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0: 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Não faz sujeira, não faz fumaça, é bom demais, né? Quem está se dando muito bem é o Everton Aparecido de Santana. Águas Claras. Final do telefone do Everton é o 5338. Ô Everton, se deu muito bem. Começou a semana, ó, com o pé direito. Pra você, uma ótima segunda-feira. Que seja um dia produtivo, abençoado, cheio de coisas boas. A gente volta a se falar amanhã. Fique todos com Deus, um super beijo e até lá.
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6: Ave Maria, cheia de graça, o Senhor é convosco. Bendita sois vós entre as mulheres. Bendito é o fruto do vosso ventre, Jesus. Santa Maria, Mãe de Deus, rogai por nós, pecadores, agora e na hora de nossa morte. Amém. E que desça sobre você, sobre o nosso Brasil, sobre nossas famílias, a bênção do Deus Todo-Poderoso, Pai, o Filho e o Espírito Santo. Amém.
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1: Muito bom dia para você ligado aqui na Clube 89,1 nesta segunda-feira, 10 de agosto, dia do ano de número 222, 33ª semana do ano. Hoje temos ainda a lua minguante. Hoje é dia de São Lourenço, dia internacional do biodiesel, dia da solidariedade cristã, dia internacional da superdotação e dia mundial do leão também. Ah, e hoje também é dia da preguiça, em plena segunda-feira, coisa boa, hein? Bom, hoje os destaques são os seguintes: o campus da UFSC em Blumenau vai abrir seu sexto curso de graduação. E o motorista embriagado bate carro contra poste e é preso aqui na cidade de Blumenau. Tem ainda a previsão do tempo, esporte, loterias, o trânsito atualizado para você aqui na Clube. Fica com a gente até às 8 da manhã. Tá no ar o nosso Bom Dia Clube.

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Para fechar a primeira sequência aqui do nosso Bom Dia Clube, já já eu volto com muito mais músicas e, claro, também informações para você no

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Já voltamos com mais Bom Dia Clube aqui em 89,1 nesta segunda-feira, 10 de agosto. Olha, um carro foi roubado e recuperado no bairro Garcia no domingo. E a prefeitura passa a receber também pedidos e manutenção pela internet. São alguns dos principais destaques de hoje comigo, Edson Gol, e também daqui a pouquinho com Arnaldo Zimmermann na bancada aqui do nosso Bom Dia Clube. Quer ficar bem informado? Fica com a gente até às 8 da manhã. No ar, o nosso Bom Dia Clube.

0: 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Fechando mais uma sequência musical do Bom Dia Clube, depois do show do intervalo a gente volta com informações dos principais jornais e portais de todo o Brasil e as notícias em primeira mão para você aqui na Clube. Bom Dia Clube tá no ar, tá na Clube, tá bom demais.
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1: 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Tá na Clube, tá bom demais. 6:37, 6:37, 13 graus a temperatura. Temperatura mais baixa para esse início de semana, pós Dia dos Pais. Hoje, 10 de agosto. Hoje é o dia do ano de número 222, 33ª semana do ano. Temos lua minguante. Muito bom dia, Arnaldo Zimmermann.
2: Muito bom dia a você, Edson. E bom dia também a você que está ligado aqui na Clube, madrugando, acordando cedo.
1: Exatamente. Hoje é dia de São Lourenço, Dia Internacional do Biodiesel. Conhece São Lourenço?
2: São Lourenço, ele ajudava muito os pobres, especialmente as viúvas, isso, órfãos. Ele morreu jovem, 30 e poucos anos de idade ainda.
1: Exatamente.
2: Mas era interessante. Era alguém que na época lá, isso século III, né? Não era tão comum que ele visse que o verdadeiro tesouro era o dinheiro, deveria ser do povo, não só da igreja, não é?
1: Exatamente.
2: Então, pensamento talvez divergente para a época, né?
1: Exatamente. E morreu cedo, né? Hoje é Dia Internacional do Biodiesel, também importante, né? Dia da Solidariedade Cristã.
2: Tem a ver, né?
1: Tem a ver, né? Tem a ver. Dia Internacional da Superdotação, Dia Mundial do Leão, e hoje, segunda-feira, é Dia da Preguiça.
2: Será que o leão e a preguiça tem alguma relação,
1: né? É um bichinho preguiçoso, às vezes,
2: pois
1: né?
2: Pois é.
1: Ele,
2: né,
1: só levanta para comer e caçar, mas nada.
2: Do leão, eu sei que tem aquela coisa sempre, quando é de animal, é para combater a extinção, combater a caça e tudo mais. Da preguiça eu não sei, né? É um dos sete pecados capitais naquele pensamento cristão antigo, né?
1: Exatamente. Será que tem dia da gula? Dia da avareza?
2: Pois é.
1: Será que tem? É. Os demais também tem?
2: É possível, né? Vamos anunciar isso, né?
1: Bom, segunda-feira, 10 de agosto, começamos com os principais destaques de hoje.
2: Campus da UFSC em Blumenau vai abrir seu sexto curso de graduação.
1: Motorista embriagado bate carro contra poste e é preso em Blumenau.
2: Carro é roubado e recuperado no bairro Garcia no domingo.
1: Motorista de aplicativo é assaltado e dois suspeitos são presos em Blumenau.
2: Após bater em poste, ocupantes abandonam um adolescente de 14 anos ferida em Gaspar.
1: Prefeitura passa para receber agora também pedidos de manutenção pela internet.
2: E taxa das blusinhas, compras no exterior devem ter tributação de volta a partir do ano que vem.
1: As principais destaques também de portais e jornais do Brasil chegando para você aqui na Clube. Bom dia, Clube. E o assunto agora são os debates, principalmente, né? A Folha de São Paulo traz o seguinte: Tarcísio e Haddad nacionalizam o primeiro debate e trocam críticas sobre segurança e privatizações.
2: Alguém que não gostasse de eleições, não dá para dizer isso, né? Em período eleitoral, vão dizer dois chatos, né? Mas na verdade é o seguinte, né? Sendo chato ou não, são os candidatos aí da ponta lá em São Paulo, o estado mais populoso, mais importante do Brasil, e chamou atenção, né? Uhum. O debate deles aí para todo o território nacional também. O Globo, além de Marcola, Polícia Federal encontra outro nome do Planalto que recebeu dinheiro de lobista.
1: Gazeta do Povo do Estado do Paraná traz o seguinte: traição a Lula dispara e pautas também do Planalto despencam 40% no Congresso.
2: No Zero Hora do Rio Grande do Sul, semana começa com frio e sol no Rio Grande do Sul, mas chuva pode voltar a partir de terça.
1: No NSC Total de Florianópolis, semana começa com frio intenso, chuva e mar agitado em Santa Catarina.
2: No R7, prazo para sair da malha fina e receber a restituição do imposto de renda, ainda em agosto, termina hoje.
1: Na revista Veja, agressões de Milei contra Lula devem cessar imediatamente, diz Mauro Vieira.
2: No ND+, ciclone bomba se afasta e semana tem frio intenso no sul e sudeste.
1: Na J Notícias, caminhão com mais de 5 toneladas de camarão é apreendido na BR-470 em Daial. A carga, avaliada em R$ 780 mil, estava escondida sob palha de arroz e era transportada sem refrigeração e documentação regular. Aí você acha que camarão tá barato, por aí achou, um camarãozinho mais barato. Vê como é que chega isso até você.
2: Escondido e sem refrigeração,
1: exatamente,
2: né?
1: Exatamente.
2: Pode dar aquela dor de barriga, não sabe por quê. Olha, no portal de notícias, o auditório, motorista de aplicativo é assaltado e dois suspeitos são presos em Blumenau.
1: Destaque também do portal Blumenauense: Casa Iluminada de Blumenau já tem data para acender as luzes e celebrar 31 anos de história. Nem entramos no outubro ainda, já estamos falando Natal.
2: Vem aí. aí o Natal, né?
1: Exatamente.
2: O Informe Blumenau, um primeiro debate esvaziado e atônica que deve perdurar durante a campanha.
1: Ainda hoje tem a previsão do tempo, esporte, loterias, ocorrências policiais, o trânsito atualizado para você, sua participação também no 99119-2730. Vem participar com a gente, você é nosso ouvinte repórter, tá na Clube, tá bem informado, tá na Clube, tá bom demais.
0: Bom dia.
2: Pois é, né? O carro caça buracos aqui de Blumenau, então ele deixou de existir, quer dizer, ele continua existindo em outros locais, né? Mas aqui em Blumenau, então, chegou ao fim, foi anunciado aí o fim do veículo, chamado veículo, vou abrir aspas, inteligente, fecha aspas, porque essa inteligência foi muito questionada, né? Essa inteligência artificial aí do carro caça buracos foi muito questionada e principalmente os moradores dizendo, se é pra ir lá olhar que tem um buraco lá na rua, eu mesmo olho, eu aviso, não é? Agora a prefeitura não vai mais ter o carro caça-buraco, esse carro caça-buraco aí que era feito para ver não só buracos, mas também locais irregulares, até mesmo era para conferir ocupações irregulares e tudo mais, mas de repente, né? R$1.600.000 por ano, muito dinheiro para pagar para um carro ficar rodando por aí gastando gasolina, né?
1: Agora acharam uma solução que é fazer as as reclamações pela internet, né? Olha que moderno isso.
2: É, foi anunciado como algo inovador, né? Algo inovador. A internet existe no Brasil desde 1995, né? Então, quem sabe 31 anos depois, algo relacionado à internet pode ser visto como inovador ainda, né?
1: Exatamente. Quem sabe, né? Quem sabe até um chat lá consiga responder para você quando você manda uma reclamação. Tem um buraco na minha rua. Ok? Estamos providenciando algo que resolva esse buraco. Vamos trazer ali o pessoal, a equipe vai fazer a manutenção. Pronto.
2: É, a prefeitura diz que atendeu os serviços pela internet, que devem começar só nessa semana, a partir dessa semana eles devem implementar, que não é para acabar amanhã, inclusive, terça-feira, dia 11. Não é para acabar com o 156, exatamente. Só que aquelas solicitações que eram feitas ali pela ouvidoria, no 156, e ouvidoria é um negócio que existe em Blumenau desde os anos 90 também, começou um pouquinho antes, coincidentemente, estou falando isso porque vou puxando pela minha memória, né? Memória dos registros aqui da cidade. Coincidentemente, um ano antes da internet, lá um pouquinho antes, 94, 93, quase dois anos. Anunciada em uma ouvidoria oficialmente. Aí tinha, inclusive, um espaço grande, né? Tinha um atendimento presencial também. E aí popularizou o 156 também. Mas tem o telefone lá da Secretaria de Serviços Urbanos, para esse serviço, quem quer reclamar que está faltando uma roçada, ou a iluminação pública, ou a tubulação entupida, buraco na rua, o 3381-6156, para quem quer telefonar direto. Tem gente que ainda gosta daquela coisa de pegar o telefone, ligar e falar com o humano. Mas agora, anunciado aí como, entre aspas, né, algo inovador e moderno, fecha aspas, então vem no lugar do caça-buraco. É uma coincidência, não foi anunciado como substituto do carro caça-buracos, mas foi anunciado então para que o município diga o seguinte, olha aqui, abre aspas, mudança integra o projeto Prefeitura Inteligente, que amplia a oferta de serviços digitais e moderniza o atendimento da administração municipal, fecha aspas então. Quer dizer, não fica só pelo telefone 156, você acessa lá o site da prefeitura e tem lá a carta de serviços do município. Inclusive, entre os serviços disponíveis estão manutenção de vias pavimentadas e ruas de terra, reparos em tubulações e bocas de lobo, roçadas, limpeza urbana e outros serviços de conservação na cidade. O secretário de Serviços Urbanos, Josiel Junks, diz que novo fluxo também deve melhorar a gestão das demandas, né? Entrando diretamente lá no sistema da secretaria para conseguir organizar as solicitações. Bom, é o morador que é o seguinte, o morador que não importa se é por telefone, se é um fiscal passando na rua, se o vereador ajuda também, se é pela internet, ele quer o seguinte, ele quer saber que a comunicação dele, que a reclamação dele chegue lá e que possa ser resolvida. Que ele saiba que alguém sabe da existência do problema dele. Você tem aí mato crescendo aí na sua rua, você tem um buraco aí que tá fazendo aniversário, né? Já virou uma piscina aí, os passarinhos já adoram, hein? Porque virou aquela piscina para os passarinhos tomarem banho aí no período aí após chuva. Você tá vendo aí que tem um problema aí de um calçamento, alguma coisa, uma boca de lobo entupida? Você sabe que você quer levar isso para algum lugar e que você seja atendido. Ah, vai arrumar amanhã, vai arrumar semana que vem ou mês, mas o importante é que seja encaminhado e que você seja ouvido, não é? Então, é o que se espera. O carro caça-buraco custava 1.600.000 por ano. Foi muito contestado aí, muito contestada essa contratação com a empresa Mapser de Curitiba. E ele saiu silenciosamente, né? Porque todos nós da imprensa fomos descobrindo assim por fora. Não houve um anúncio da prefeitura, né? Nós tivemos que ir atrás, averiguar para descobrir, porque era uma. Tentando assim, a tentativa parece que era uma saída honrosa, né? Para ser uma saída honrosa, é uma saída discreta, silenciosa. Dizer, vai embora, volta para Curitiba, volta para outro lugar. E, quem sabe, volta aos métodos antigos e usa a inovação chamada internet. Existente aí há 31 anos, né?
1: Exatamente. Ai, ai, ai. Vamos lá, mas pelo menos. Espero que admitam, né? Que não deu certo, né? Mas não vão falar nada, com certeza. Vamos fazer reclamação pela internet. Agora, essa reclamação pela internet, fico curioso para saber como é que vai funcionar. Se a gente vai poder mandar imagem, por exemplo. Seria interessante, né? Olha, tem imagem que tem um buraco que tá perturbando, tá incomodando aqui. Como fazem aqui na rádio também.
2: É, exato, manda, né? Aqui pelo WhatsApp, né?
1: Isso, exatamente. Será que vai funcionar dessa forma? Fico curioso agora.
2: É interessante essa coisa da imagem, porque você vê, nós somos o rádio aqui, a gente fala. Aqui e não transmite com imagens, quer dizer, a gente pode ter imagens, ok, mas o rádio, a essência do rádio é o áudio aqui. Mas quando o ouvinte manda, o morador manda uma imagem, mesmo que a gente não divulgue a imagem dele, mas meio que a gente ajuda a entender o problema, né?
1: Exatamente.
2: Ele fala aqui, ó, que tem um buraco aqui, que tá fazendo aniversário na rua tal, e manda uma fotinha. A gente olha, não é um buraquinho pequeno, não é um buraquinho aí do tamanho de uma pizza, né? É um buraco do tamanho de um vulcão, né? Quer dizer, você percebe a diferença, né? Você vê se o mato tá só no terreno particular ou se ele já tá invadindo a calçada onde passa a criança que vai para a escola, você vê um rompimento lá de uma tubulação, você ver o tamanho do estrago. Então, quando ele manda foto, a gente tem uma noção. Acho que a foto lá ajudaria também na internet lá.
1: Com,
2: né?
1: Certeza, ajudaria até quem a recebe do outro lado lá a interpretar da melhor forma possível. Ó, aqui vai precisar uma máquina maior, aqui pode ser outra coisa. Pra entender assim, é só buraco, de repente uma máquina ou uma equipe menor poderia resolver. Mas é interessante se tivesse a imagem também, como a gente recebe aqui também e consegue interpretar como é que tá o estado da rua, e daí a gente coloca no ar aqui também para as reclamações aí que são atendidas muitas vezes pela prefeitura, por parte também da ouvidoria.
2: Mas com carro caça-buraco ou sem carro caça-buraco, com internet ou sem internet, aqui no nosso WhatsApp, pode continuar mandando, né?
1: Exatamente.
2: 991192730, aqui pode mandar que a gente recebe aí sua reclamação, sua denúncia, seu problema aí, ou até o elogio, quando é o caso, né?
1: Isso.
2: Quando quer agradecer também, faz bem também, manda pra cá.
1: Exatamente. 6:49, virou o reloginho agora, 13 graus a temperatura. Falar dos veículos elétricos e híbridos, né? Que estão, cada vez a gente vê mais na rua, né? E estão impulsionando também o mercado automotivo de Santa Catarina e registra uma alta de 8,4% nas vendas só esse ano, viu? Consumidores catarinenses adquiriram, sabe quanto? Mais de 135.000 veículos zero quilômetro entre janeiro e julho, conforme dados da Federação Nacional da Distribuição de Veículos Automotores de Santa Catarina. Mais detalhes vou trazer aqui também com o Cadu Reis, da Rede de Notícias Acaerte.
3: Os consumidores catarinenses adquiriram mais de 135.000 veículos zero quilômetro nos sete primeiros meses de 2026, conforme dados da Federação Nacional da Distribuição de Veículos Automotores de Santa Catarina. O montante corresponde a um crescimento de 8,4% em comparação com o mesmo período do ano passado. O setor registrou cerca de 21.700 vendas em julho, quase 10% a mais do que no mês anterior. O diretor executivo do Sindicato dos Concessionários e Distribuidores de Veículos no Estado e da FenaBrave Regional Santa Catarina, Peter Santana, avalia que a popularização dos veículos elétricos e híbridos impulsiona os resultados.
4: É um resultado muito positivo e pode ser considerado acima das expectativas iniciais para esse período, especialmente diante das incertezas do cenário econômico nacional. Entre os principais fatores, programas como o carro sustentável, o programa Mover, só o carro sustentável ele representa aí 30% das vendas em âmbito nacional e também aqui no estado de Santa Catarina, que também possui uma economia extremamente diversificada, que contribui diretamente para renovações de frotas. Também observamos que o consumidor catarinense está cada vez mais interessado nas novas tecnologias, na eficiência energética, na segurança e na mobilidade, que estimulam a aquisição de veículos novos, que hoje, dos eletrificados, representam aí 30% das vendas e impulsionam o desempenho das concessionárias.
3: Quase todos os segmentos veiculares apresentam aumento nas vendas no resultado acumulado de 2026 em Santa Catarina, sendo a única exceção os implementos rodoviários. Os índices de crescimento chegam a 24% para ônibus, 12% nas motocicletas e cerca de 9% nos automóveis. O diretor executivo do Sincodiv Regional Fenabrave Santa Catarina, Peter Santana, projeta.
4: O olhar para o segundo semestre é de manutenção de um bom ritmo de negócio, especialmente nos segmentos de automóveis, motocicletas, comerciais leves e veículos pesados, e uma possível redução gradual dos juros. O Sincodiv Regional Fenabrave Santa Catarina atua de forma presente no fortalecimento da rede de concessionários. Um dos principais exemplos desse trabalho é estimular a participação dos concessionários e suas equipes em eventos estratégicos, como o próprio congresso estadual realizado pelo Sincodiv Santa Catarina. Esses ambientes proporcionam um acesso às principais tendências de mercado, incluindo inteligência artificial, digitalização de processos, experiência do cliente e novas formas de mobilidade, liderança e gestão de negócio.
3: Entre as regiões catarinenses, somente o Planalto Serrano registra diminuição nas vendas no acumulado do ano, com leve redução de 0,2%. O comércio apresenta crescimento de 17% na Grande Florianópolis, 8% no Sul, 7% no Norte, 6% no Oeste e 4% no Vale do Itajaí. De Florianópolis, da Rede de Notícias Acaerte, Cadu Reis.
1: Muito bem, 6:52, 6:52, 13 graus a temperatura. Olha só, o campus da Universidade Federal de Santa Catarina, aqui de Blumenau, aos poucos vai se expandindo. Se já tem um novo espaço, embora aquele espaço lá é para ser um espaço de transição, lá na antiga Uniaselv, que é alugado, né, mas com aquela intenção de compra também, mas não falo do espaço físico, é que está abrindo o sexto curso de graduação. Como é gratuito, né? Nós não estamos aqui só fazendo propaganda, né? Propaganda do negócio, mas sim falando como um fato aí que chama atenção pelo seguinte: a Universidade Federal de Santa Catarina foi implantada em Blumenau ali nos anos 2010 e ela implantou 5 cursos e sempre tinha aquela tentação, né, de crescer. Já foi falado no curso de medicina, em estudo, fala-se no curso de administração, até no curso de direito, que seriam cursos assim pesados, né, cursos, né, de ou que podem atrair muitos interessados, mas que colocaria o campus numa outra prateleira, né, no nível de educação. Mas agora, depois de muito tempo, resolveu abrir um sexto curso, que é o de ciência da computação. Então, as vagas devem ser ofertadas já a partir do ano que vem, 40 vagas por semestre, então dá 80 vagas por ano, e aí tem toda a questão da carga horária, 9 semestres, 4 anos e meio, tudo passando por ajustes. A proposta ainda está sendo tratada ainda entre a reitoria e o Ministério da Educação, nos últimos ajustes, né? E aí o curso de ciência da computação é um bacharelado, é mais para análise de sistemas e também de inteligência artificial, porque tem ciência da computação, por exemplo, na FURB, né, há muito tempo, lá desde os anos 80, primeiro era processamento de dados, veio ciência da informação, outras instituições abriram, não é, a questão de tecnologia da informação. Então tem vários aí, não é, tem Senai e outros mais, só que os novos que vão abrindo, eles já tentam entrar no desenvolvimento de sistema, principalmente mais voltado a programadores e o uso da inteligência artificial. Não a inteligência artificial como a gente usa aqui, só um prompt lá ali no promptzinho ali no ChatGPT, mas utilizar a inteligência artificial como uma forma de automação também, né? Esse que é o negócio, né? A inteligência artificial pode fazer uma nave pousar na Lua. A inteligência artificial pode fabricar um carro através da automação, né? E não só a fabricar, né? Mexer as máquinas ali, mas verificar onde é que está o problema ali, né? Na linha de produção, sozinho, né? Claro, e com a supervisão de um humano. E o campus da UFSC em Blumenau, que já tem as engenharias, engenharia de controle e automação, a engenharia de materiais, a engenharia têxtil, foram 3 cursos que na época vieram para cá meio que um acordo para atender uma demanda de mercado, uma demanda específica de mercado, e cursos que não existiriam nas concorrentes. E tem matemática, que é licenciatura, e química, que é licenciatura e bacharelado. E vem ciência da computação. Então, né? Será que vem outras novidades pela frente? Mas sempre demora, né? Porque agora, quando começa a programar um curso, às vezes leva muitos anos, né, para poder ser implantado, até passar por todos os trâmites. Muito bem, 6:56, 6:56, 13 graus de temperatura. Ainda falando de faculdade também, falando de universidade, curso superior, o ProUni, né? Os selecionados também tem até, na segunda chamada, tem até sexta-feira para confirmar os dados. A documentação deve ser apresentada na instituição de ensino. Estamos falando aí do programa Universidade para Todos. Quem traz mais detalhes também é Priscila Terezo, repórter da Rádio Nacional.
5: Os estudantes que foram selecionados na segunda chamada do ProUni, programa Universidade para Todos, têm até a próxima sexta-feira, 14 de agosto, para confirmar as informações de inscrição. A documentação solicitada para comprovação deve ser apresentada diretamente na instituição de ensino superior para a qual o estudante foi pré-selecionado. As instituições podem oferecer serviço eletrônico para isso, mas, segundo o Ministério da Educação, é de inteira responsabilidade de cada participante verificar quais são os horários e locais de atendimento para a entrega da documentação. Importante destacar que a perda do prazo ou a não comprovação das informações implica na reprovação para a obtenção da bolsa. Entre a documentação que deve ser apresentada estão comprovantes de rendimentos do estudante e dos integrantes da família, comprovante dos períodos letivos cursados referentes ao ensino médio e, se for o caso, laudo médico que ateste a espécie e o grau de deficiência. A lista com todos os documentos comprobatórios exigidos está descrita no edital do ProUni, que consta na página gov.br. Os candidatos que não foram pré-selecionados em nenhuma das duas chamadas do programa Universidade para Todos do segundo semestre terão nova oportunidade por meio de lista de espera. Para participar dessa etapa, será necessário manifestar interesse nos dias 26 e 27 de agosto. A previsão é que o resultado dessa lista de espera seja divulgado em 1º de setembro. Nesta edição, o ProUni oferece pouco mais de 471 mil bolsas de estudos parciais e integrais em 380 cursos de graduação de instituições particulares de ensino superior. Da Rádio Nacional no Rio de Janeiro, Priscila Terezo.
1: Muito bem, 6:58, 6:58, 13 graus é a temperatura. A gente vai para o intervalo, daqui a pouco a gente volta com mais informações, vai ter a previsão do tempo e muito mais.
2: Muito mais, olha, esse caso aí de um acidente aí em Gaspar, e os ocupantes abandonaram a passageira, uma adolescente de 14 anos, ela ferida, ficou largada ali no acidente. Daqui a pouco a gente traz essa e outras informações.
1: Baita parceria, hein? É complicado. 6:58, a gente volta já.
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2: Tá na Clube, tá bom demais. 7:03, 7:03, não perca a hora, 13 graus a temperatura. 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Agora 7:04, bora pra previsão do tempo.
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2: Quem traz mais informações é Emily Ramos, direto da Defesa Civil, nosso Alerta Blue, bom dia.
8: Bom dia a todos os ouvintes do programa, bom dia Clube. Nesta segunda-feira vamos ter um dia com mais nebulosidade e ocorrência daquele chuvisco isolado em alguns momentos do dia. Mas no decorrer da tarde de hoje a nebulosidade diminui e vamos ter algumas rápidas aberturas de sol. Hoje a temperatura permanece mais amena e a máxima vai variar em torno dos 16 graus. No decorrer da noite de hoje vamos ter o declínio da temperatura e para amanhã, terça-feira, no amanhecer vamos ter sensação de frio com a temperatura mínima variando em torno dos 10 graus. O sol aparece no decorrer da manhã da terça-feira, mas a partir do período da tarde vamos ter o retorno da condição de chuva mais persistente com intensidade entre fraca e moderada. Essa semana será marcada por mais nebulosidade, temperaturas mais amenas e também a chuva sendo mais frequente por aqui. Da Defesa Civil de Blumenau, meteorologista Emily Ramos.
2: Muito bem, Emily, obrigado pelas informações. 7:05, 13 graus a temperatura.
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2: Nós vamos seguindo por aqui com informação aí para você. Então, deixa eu trazer esse assunto aqui até um pouco antes aí do nosso giro, com as ocorrências policiais dessa abordagem do caminhão com o camarão, então, né? Que a gente já estava trazendo como um dos destaques também. A abordagem um caminhão com camarão aconteceu no viaduto da BR-470 com a SC-477, ali a entrada de Indaial e de Timbó, e aí terminou com mais de 5 toneladas do camarão rosa, né? Esse camarão que foi apreendido, então foi no final de semana, sábado, a Polícia Rodoviária Federal estava monitorando o local e perceberam que o caminhão seguia para o litoral. Aí ele foi interceptado, eram 5 toneladas e 300 quilos, estavam em 313 caixas, avaliadas aí em mais de 780 mil reais, então. Caminhoneiro do Paraná, né? Ele não tinha autorização sanitária, né? Qualquer documento aí sobre isso e aquilo que a gente já havia adiantado antes. Ela tava

0: não era refrigerado, tinham sacos de palha de arroz, né, como para manter isolamento térmico ali dos camarões. E aí, como estava irregular, né, sem a documentação e armazenado, né, depositado de uma maneira aí não adequada, tudo foi levado para a Polícia Federal, na verdade para um depósito da Receita Federal lá no Porto de Navegantes, e o homem, o motorista, levado para a Polícia Federal em Itajaí. Então, né? Porque se esse caminhão vai aí para circulação, né? Quem é que garante aí, além da irregularidade da documentação, também essa questão aí sanitária, né?
1: É, também, né? Perigoso, né? O camarão tem que ter todo um processo, toda a higienização, tudo mais, e também o processo de transporte feito com um certo cuidado para não ter problema também, né? Porque daqui a pouco faz muito mal à saúde.
0: E vamos fazer o que agora com esse camarão? Ou seja, 780 mil.
1: Eles eliminam.
0: Vamos arredondar bastante para quase R$1 milhão, né?
1: Nossa.
0: Desperdício. Por que que, pessoal? Porque como ele já estava congelado no início, tanto é que eles tinham uma foto lá de que pegaram ali congelado, mas alguns já meio querendo descongelar ali, né? Uhum. Então é meio perigoso. Mas assim, ele talvez lá na origem, na saída, ele tinha o valor, talvez tinha condições até de ter o consumo humano, vamos dizer assim. Uhum. Agora, uma besteira dessa, sair mal armazenado, sem documentação, tentar uma coisa clandestina, tá perdendo todo o dinheiro, né?
1: Com certeza.
0: Alguém tá se dando mal perdendo dinheiro, é muito dinheiro. É muito verdade. Dinheiro sendo jogado fora, né?
1: Exatamente. 7:08, falando sobre isso ainda, o pessoal que compra muita coisa pela internet tem que ficar atento também com as propagandas enganosas, né? Afinal de contas, coisas que prometem também aí uma coisa e não são, né? E assim a gente vai falar sobre sal, sabia? A Anvisa proíbe a venda de 6 tipos de sal pela internet, que diziam trazer aí efeitos milagrosos. Pois é, né? Produtos de fabricante desconhecido não tinham nem registro sanitário. Vamos ouvir aqui então a Cristiane Ribeiro, que é repórter da Rádio Nacional, com mais informações.
2: A Anvisa, Agência Nacional de Vigilância Sanitária, determinou a apreensão de 6 tipos de sal comercializados irregularmente pela internet. Os produtos Quantum Ocean Salts, Sal Integral, Quantum Sal Perfeito, New Quantic Endurance e Sal Marinho Integral, fabricados por empresa desconhecida, não possuem registro sanitário. A medida proíbe ainda a fabricação, importação, distribuição e venda dos produtos, que são anunciados em diversas plataformas de comércio eletrônico. Segundo a Anvisa, entre as irregularidades constatadas está a propaganda enganosa sobre a composição, indicação e resultados a serem obtidos com o uso dos produtos. Da Rádio Nacional no Rio de Janeiro, Cristiane Ribeiro.
1: Cuidado com o que prometem na internet. Averigue primeiro se realmente é ou não é aquilo que estão tentando vender para você, né? Consulta as informações. Eu sempre quando tem uma coisa assim, né? Eu dou uma olhadinha lá no Reclame Aqui. Pra dar uma olhada.
0: É bom,
1: né? Sempre tem alguém.
0: Cada vez que você compra 1 quilo de sal, você dá uma olhada lá.
1: Eu não compro sal pela internet, né?
0: Pois é.
1: Eu compro aquele sal grosso temperado.
0: Eu ia perguntar, já comprou sal pela internet, né? Mas
1: não.
0: Talvez quem compre. Aí até uma coisa curiosa, né? Porque tem gente que come sal demais. Falou sódio, né? Essa questão. As pessoas comem sal em tudo. Mas eu nunca vi um comprador compulsivo de sal, né?
1: Exatamente. Não tem, né? Acho que não tem. Na época tava aquela onda do sal rosa do Himalaia. É. Né? Aí tinha um monte, hoje em dia tem ele aí moído já, mas tinha uma época que vendia uma chapa, uma placa de sal rosa do Himalaia, que se colocava em cima da grelha da churrasqueira, ali esquentava e daí você fazia a carne lá em cima, que ela absorvia o sal, no caso. Eu fiquei tentado uma vez a comprar, mas não comprei.
0: Na verdade, na questão alimentação, basta, não sou nutrólogo nem nutricionista, né? Mas basta reduzir, né, a quantidade de sal e botar outros temperos alternativos mais naturais, temperinho verde, né? Aquele da horta ali, de repente ajuda a dar um sabor e diminui, e em alguns casos até anula o sal, até tira o sal de vez, né?
1: Exato.
0: Mas dá pra comer um hambúrguer sem sal também, né?
1: Dá também.
0: E o sal, porque você já tem o sal no molho, já tem o sal um pouquinho no pão, já tem outras coisas, né? Mas essa compra do sal também tem que ter muito cuidado também. Uhum. Parece que sal é tudo igual, né? Tem que ter cuidado, né?
1: Isso aqui prometia alguma coisa diferente, que era sal marinho, tipo Quantum Ocean Salts, Sal Integral Quantum, Sal Perfeito, New Quantic Endurance Sal Marinho Integral também.
0: A gourmetização do sal.
1: É uma coisa assim, absurda, né? O pessoal fica colocando, e aí o pessoal às vezes acredita também, né? Que vai fazer grande diferença e tal, mas nesse caso aqui não tinha nem registro sanitário. Então, pensa o que você tá comprando pela internet, pensa só o que você vai ingerir.
0: Ficar atento, aliás, duas coisas que nós temos sempre, o potinho, todo mundo tem o potinho na no balcão ou na prateleira, tem que é sal e açúcar e duas coisas que dá para reduzir bastante, né?
1: Exatamente.
0: Não precisa deixar de usar, mas dá para reduzir assim 70, 80% do uso se quiser, né?
1: Exatamente, dá pra passar bastante. E assim, muda muito a sua saúde, principalmente, né? Desde pressão, tudo mais. Dá uma reduzidinha no sal, vai fazer toda a diferença na sua vida também. Eu não tô nem falando só daquele sal, assim, aquele sal que você coloca na comida. Do sódio, nos alimentos que você come. Você vai tomar um refrigerante, tem sódio dentro. Muito, por sinal. Muito, por sinal. Isso faz um mal. Olha. 7:12, 7:13 a temperatura. Vamos trazer aqui mais informações aqui na Clube, daqui os 89,1. Vamos falar de trânsito também, ver como é que tá o trânsito atualizado para você aqui e ver como é que tá também agora 7:12.
0: Segunda-feira.
1: É, segunda-feira. Vamos descobrir agora.
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1: Vamos então dar uma circulada pelo mapa aqui também nas ruas da cidade de Blumenau, nas rodovias também, ver como é que tá o trânsito aí para você que tá aí na estrada, tá levando as crianças do colégio, tá sintonizado aí na Clube, manda um abraço aqui também, manda um alôzinho, uma foto aí do seu painel sintonizado na Clube também, né? Começo falando aqui pela região sul, bastante movimentada, principalmente próximo aí o 23BI, o Tropical Residência ali, você vai pegar bastante lentidão, inclusive... Tem a registro de acidente aqui,
0: tem,
1: né?
0: Tem acidente no Garcia, na Vó Amazonas. Só quero localizar aqui, você tá vendo aí?
1: Tô perto do, deixa eu ver aqui, Emílio, do C.I. Paulo Talman ali, Garcia Pneus, naquela região.
0: Aqui aparece que o acidente é perto da rua Caiçara aqui, deixa eu ver se é nesse ponto aí.
1: Deixa eu ver aqui.
0: Você tá vendo aqui, né? Os nossos mapas aparecem diferentes aqui, né? Mas tá aqui, então, depois
1: é da rua... pouco antes da rua Antônio Zendron, tá? Da Antônio Zendron ali, pouco antes ali da de sentido bairro, né? Sentido centro, aliás, pouco antes da Antônio Zendron, que faz a ligação ali, que atravessa pro outro lado ali, onde é que tem a...
0: Exatamente, aqui aparece perto da igreja no fim, né? Da igreja.
1: Da igreja.
0: Santo Antônio ali, né?
1: Isso, exatamente, mas não... Não, tá um pouquinho baixo, tá um pouco antes. Tá um pouco antes aqui, tá um pouco antes.
0: É a diferença dos maps mapas aqui, né?
1: Exatamente. Foi registro feito aqui pelo usuário também do mapa, no caso, né?
0: Mas tem registro ali, tá causando bastante transtorno. Mas
1: esse acidente na rua Amazonas, os bombeiros estão atendendo, seria entre carro e moto, hein?
0: Muito bem, informações aqui, trânsito complicado aí na rua Amazonas, né? Um pouco mais à frente também, passando aí no Magnus, também no condomínio Bavária, você vai pegar um pouco mais lentidão, informação de filas também. A Alameda Rio Branco tem filas no finalzinho, no comecinho ali, no comecinho da Alameda Rio Branco, né? Passou o rótulo do Quality Hotel, já começa a dificultar um pouquinho mais, aí você já pega um pouco mais de trânsito e lentidão também. Temos aqui também engenheiro Rodolfo Ferraz e Coronel Vidal Ramos, que para quem vem aí da Hermann Ehring, tá pegando lentidão, informação de filas também, né? Passando aí pelo centro, Rui Itajaí, opa, hoje tá um pouquinho mais movimentado, desde Strasburg, Peugeot ali, você vai pegar fila, informação também, lentidão ali nesse caso, né? Ponte dos Arcos também com bastante movimento. Da Castelo Branco, também 15 de novembro, bastante movimentada. A Castelo Branco, mais do que a 15, inclusive, né? Vai até no entorno da prefeitura. Quem tá vindo pela 7 de setembro pega filas desde Humberto de Campos, saída da João Pessoa para quem acessa 7 de setembro, você também pega lentidão e informação de fila até próximo ao shopping Neumarkt. Trazer também aqui a saída da Via Expressa, um pouco mais movimentada hoje, viu? Tem um trânsito um pouco mais intenso aí também para quem vai pegar a Engenheiro Paul Werner e depois, posteriormente, também a Rua São Paulo, com filas que vão até na 15 de novembro praticamente. Passa aí a Rua Paraíba até dar uma dissipada, mas ainda tem bastante movimento. Falar também aqui da Almirante Barroso, que tem filas desde a Cooper lá da Vila Nova até próximo ali a Gustavo Salinger, que é a rótula da Santa Clara. Um pouco mais de lentidão e formação de filas também. Na José Deque, Norberto Ceará Oise, quem vai acessar também a Benjamin Constante, bastante lentidão, que vai até próximo à rótula da Rua Bahia. Depois pega a fila até na Gustavo Salinger, ali a rua que sai lá no outro lado, na Santa Clara também. Falar também aqui, ó, tem um movimento um pouquinho fora do comum hoje, na 2 de setembro, para quem vai acessar aí também, vendo a ponte Santa Catarina, que é a ponte da Itopava Norte, né? Ali tem formação de filas também, desde lá da 25 de agosto, lá em cima, até passando ali o semáforo, que é aquele semáforo da ponte Santa Catarina, ponte da Itopava Norte. Fala também aqui, 470, ai, ai, ai, vamos lá então, né? Max Humpel, Trevo do Celeiro do Vale, quem tá vindo aí pela Engenheiro Udo de, que vai acessar também o Trevo do Celeiro do Vale, paciência, viu? Bastante formação de filas e lentidão nesse momento ali. Então, também mais próximo aí o trevo do Badenfurt, filas que vem lá da Werner Duve, até que tá, não, hoje tá campeão o negócio, passou da Philipp Balder, hein?
1: Tá, além disso, a Werner Duve com fila extrema, mas extrema mesmo. Tá quase lá na Cristiano Carsten. Sabe onde é que é Cristiano Carsten? É longe, muito, é muita fila, viu? Formação de fila extrema. Complexo viário do Badenfur também, para quem vai acessar os marginais aí da 470, tem registro de obras aí também naquele, depois do viaduto do Badenfur. Na 470, na marginal, isso está causando transtorno também, né? E quem está vindo aí também da região norte, é Frederico Jensen, Jacob Neisch, com filas enormes hoje, gigante mesmo. O pessoal aí está reclamando, inclusive, do trânsito. Também lá na Erich Pels, até passando pela Dr. Pedro Zimmermann, até a nossa 470, bastante movimentada também. Gustavo Zimmermann também com filas que vão além lá do residencial Golden Park. Então, paciência, muita calma nessa hora, formação de filas extremas aqui. Segunda-feira começando com bastante movimento aqui em Blumenau.
0: É na rua 4 de fevereiro, Topava Norte, também um acidente entre carro e moto, atendido aí pelo corpo de bombeiros aqui. Essa localização exata não consegui pegar aqui, porque parece que é mais, realmente mais pro lado aí da Itupava Norte do que nas proximidades aí da 25 de julho, onde vai aí pro bairro Fortaleza, não é? Mas tá aí os bombeiros atendendo nesse momento agora, nesse momento o acidente entre carro e moto. Então, por enquanto, essas duas ocorrências atendidas nesse momento pelo Corpo de Bombeiros Militar aqui de Blumenau. Mas vamos dar um giro aqui também, como é que foi o final de semana em termos de acidentes que movimentaram aí a madrugada do sábado. Teve bastante coisa aí na madrugada do sábado, e dois acidentes de trânsito que foram registrados ali. Curiosidade é o teste do bafômetro. Teve um caso também, um acidente na rua General Osório, no bairro da Velha, 2h20 da manhã de sábado. Motociclista de 31 anos perdeu o controle. Motociclista, né? Da moto Sport 110, caiu, atingiu o meio-fio, sofreu ferimentos, foi levado para o Hospital Santo Antônio pelo Corpo de Bombeiros. 4 horas da madrugada, o homem de 38 anos bateu um Fiat Palio contra um muro na rua Eduardo Tirlen, no bairro Nova Esperança. Motorista não se feriu, mas foi convidado a fazer o teste do bafômetro, ele recusou, e aí os procedimentos administrativos foram tomados, o veículo foi removido ao pátio. Então, teve um caso aqui do motorista que fugiu e outro recusou o bafômetro no acidente com 3 carros aqui. Deixa eu dar uma olhada. Foi ainda na noite de sexta-feira, umas 10h30 da noite, na rua Doutor Pedro Zimmermann, ainda no bairro Salto do Norte. Segundo a GMT, os veículos envolvidos, um Gol, um Voyage e um Mercedes C180. O motorista do Gol abandonou o veículo no local e fugiu. Antes das equipes chegarem lá, da guarda de trânsito, dos bombeiros, a motorista do Voyage, a mulher de 29 anos, não se feriu. Motorista da Mercedes, de 38 anos, ficou ferido. Ele foi atendido pelos bombeiros, liberado no local. Mas daí os guardas de trânsito ofereceram o teste do bafômetro e ele disse não, obrigado. Mas diante da recusa, os procedimentos administrativos aí e foi removido, né? Tanto o veículo aí do condutor que recusou, como também o outro veículo abandonado. Deixa eu dar uma olhada aqui, outro acidente também, teve esse caso aqui de um motorista de 32 anos preso por embriaguez depois de bater um Ford Fiesta contra um poste da rede elétrica sábado de manhã, também na rua 4 de fevereiro, né? Justamente onde estava tendo um outro acidente agora há pouco, ali no bairro Topava Norte. Motorista saiu ileso, mas foi fazer o teste do bafômetro. Nossa Senhora, deu 0,85 miligramas de álcool por litro de ar expelido. Ele tomou uma caixa aí, né? A caixa de qualquer coisa, né?
1: Bastante, né? Uma garrafa bem fortinha aí, né?
0: Mas pois é. O homem recebeu voz de prisão, foi levado para a central de plantão policial, e aí teve mais ao longo do sábado ainda 8 ocorrências de trânsito com 6 pessoas feridas, 4 acidentes envolvendo motos. Teve aí mais um segundo veículo que fugiu após a colisão na rua Guilherme Perner, na Água Verde. Teve aí uma batida entre um Ford Export e uma Saveiro. O motorista da caminhonete, 73 anos, ficou ferido, foi levado para o Hospital Santa Isabel. De manhã, motociclista de 44 anos sofreu uma queda na rua Governador Jorge Lacerda, no bairro da Velha, mais na direção aí da Velha Central. Ele recebeu atendimento dos bombeiros, mas não precisou ser hospitalizado. Rua Franz Follis, em Topava Central, ainda no sábado, motociclista de 39 anos ferido, uma batida de frente com outro veículo que fugiu sem prestar socorro. motociclista foi levado ao Hospital Santa Isabel. À noite, na rua Frei Stanislau Chente, bairro Água Verde, dois motociclistas, 22 e 31 anos. Eles sofreram aí uma colisão, as duas motos bateram e eles foram levados para o Hospital Santo Antônio. E uma das motos, uma CB300 da Honda, foi removida ao pátio com licenciamento irregular. Teve outro acidente ainda no sábado, rua São Paulo, bairro Vitor Conde, Ford Fiesta bateu no meio-fio, depois no muro. Motorista, 19 anos, não se feriu, mas o passageiro, 25 anos, ficou ferido, foi levado para o Hospital Santo Antônio. Teve ainda lá na Praça Getúlio Vargas, no Garcia, um acidente ali entre a rua Amazonas e a Glória, é a Praça Lidartex, né? Um Fiat Cronos bateu contra o meio-fio, uma placa de sinalização e uma cerca, tudo isso. Motorista de 27 anos ficou ferido, mas estava com aqueles sinais cambaleando, né? De sinais de embriaguez, recusou o teste do bafômetro, mas foi preso, hein? Foi preso e levado para central de plantão policial, né? Esses vários acidentes aqui. O domingo foi mais calmo, o domingo dia dos pais foi mais calmo do que o sábado, sexta-feira à noite, sábado foi terrível aqui. Deixa eu trazer essa informação aqui, cadê a informação aqui da menina aqui, né? Da adolescente de 14 anos de idade, em Gaspar, ela foi abandonada pelo pessoal. Olha só, o carro bateu num poste. Os ocupantes do carro abandonaram a menina, ferida. Ela com 14 anos de idade, ela foi encontrada pelo corpo de bombeiros, ferida. Ela foi deixada no local. Depois que o carro, ela era passageira, bateu num poste. Foi no final da noite de ontem, já 11:30 da noite de domingo, na Avenida das Comunidades, perto do Shopping do Brás, ali no centro de Gaspar. O motorista e possíveis outros ocupantes abandonaram o local antes da chegada das equipes do socorro. Quando os bombeiros chegaram, a menina estava sentada no banco traseiro de um outro carro, de familiares que pararam no local, né? Familiares dela foram até lá, foram buscar, ela já estava no carro aí da família, estava consciente, estava bem, mas tinha muitas dores no peito, a pressão arterial estava elevada. Ela disse aos bombeiros que era passageira de um outro veículo envolvido e aí, depois de receber atendimento no local, foi levada para o pronto-socorro do Hospital Santo Antônio de Gaspar. O motorista e possíveis outros ocupantes do carro deixaram o local, então, antes da chegada das equipes de socorro. A polícia militar não divulgou nada, mas ela esteve lá no local para levantar as informações e resguardar aí o veículo acidentado. O poste também foi danificado, a estrutura foi sinalizada, a Celesc foi acionada. Ela não explicou aqui, a gente não tem essa informação, quem eram essas pessoas que ela estava, porque familiares foram lá socorrer ela. E nessa hora, existe família, né? Família para ir lá socorrer. Família não é aquela que abandona, família tem que ser aquela que vai lá socorrer. Não, lenta, 14 anos de idade. Não sei se estava com amigos, se eram amigos maiores de idade, com quem que ela estava, se era um outro tipo de parente, não foi revelado isso, né? Depois a gente vai descobrir aí. Mas que coisa, hein? Até porque aconteceu o finalzinho da noite, a gente não tem todos os detalhes aqui ainda, mas abandonado, que amigos da onça são esses, hein? Abandonado. E uma menina de 14 anos, a gente não tá nem falando de uma adolescente de que não se abandona ninguém, lógico, de uma adolescente de 17 anos e meio, por exemplo, quase 18. Não, é uma menina de 14 anos, que acabou de ser criança, pouco tempo atrás era criança.
1: Exato.
0: E tá aí 11:30 da noite, num carro, onde bate um carro no poste, ela fica ferida e largam ela lá, largaram o carro e ela, né? Saíram e deixaram ela lá, né? De algum jeito, os familiares ficaram sabendo, ela conseguiu se comunicar e foram lá tentar ajudar, né?
1: Algo errado não estava certo, né? Vamos combinar, né? Pra dar largar aí em cima. Baita amigo, né? Baita amigo, né? Aí, não, vamos pra balada. Quando é pra balada e tudo mais, aí vai, acontece um acidente assim, larga a menina ali sem mais nem menos. Aí tu fez contato com a família foi socorrer, né? Agora, veja muito bem as amizades que você tem e com quem você anda.
0: Né? Qual é uma das maiores preocupações de todos os pais, de jovens e de adolescentes? A saída à noite,
1: exato.
0: Trânsito, com quem você tá andando.
1: Isso.
0: Isso não pode dar um acidente de trânsito, alguma coisa, um assalto, alguma coisa assim. Então já tem que começar a olhar as companhias também, né?
1: Isso podia culminar em algo muito maior, inclusive morte, né? No caso, acidente, bate em poste e tudo mais, né? Aí agora eu queria saber com que cara chega a pessoa lá depois, assim, não, eu vim pegar meu carro aqui, que tá apreendido aqui porque rebocaram e tal, assim, aí vai pagar o poste, vai pagar o carro e se bombear mais algumas coisinhas ainda também, né? Quero saber como é que, mas como é que foi o acidente, né? Sabe que eles interpelam a pessoa, assim, como é que foi que aconteceu isso aí? Mas você deixou a menina lá sozinha?
0: É porque esse é um caso que tem que ir pra Polícia Civil investigar,
1: exato,
0: inclusive. Exatamente. Né? Não ficar só no âmbito do trânsito aí, né? Isso. Tem que ir lá pra Polícia Civil investigar exatamente. Envolve uma menor e tudo mais. E deve ter câmera de segurança que deve ter visto e registrado.
1: É um local bem movimentado, né?
0: Com certeza.
1: Alguém tem alguma câmera ali. Chamou atenção ontem de madrugada um tombamento de uma carreta ali em Apiúna, na BR-470. É que a carga de madeira toda se espalhou numa parte da pista da 470 e no acostamento. Foi por volta de 4 horas da madrugada. Então, inclusive, o trânsito ficou lento lá no local, porque os carros tinham que desviar da madeira e a carreta também ficou tombada, ficou virada no acostamento, pegando uma parte da pista. E até ontem de manhã, ainda a carreta estava lá, ainda estavam tentando remover ao longo de domingo. Então, mas chamou a atenção, não teve feridos, nenhum motorista, né? Da carreta não teve, só ela virou e a carga tombou, a carga de toras de madeira virou e acabou. Agora, o perigo dessa, quando tem uma carga de toras, eu já tenho um medo danado de ultrapassar qualquer caminhão, qualquer carreta com toras. Mesmo que você veja, tá bem amarradinho, tá bem preso, tá seguro.
0: Ah, mas dá medo, né?
1: Mas se solta um negócio desse aí, e quando, nesse caso, soltou e desabou e essa madeira toda aí para a pista, mas ainda bem, não eram toras nesse caso, já estavam cortados ali, né? Tipo em caibros aí, alguma coisa assim. Mas ainda bem, né? Porque não rolou, né? E ficou caído, mas foi muita madeira caída ao longo da pista. Parece que é madeira para 5, 6 carretas, né? Mas era uma só.
0: Complicado. E
1: quando cai, parece que é muito mais, né?
0: Muito mais, né? Parece que espalha, né? É que nem uma caçamba de areia, né? Acho que não é muito, mas se espalha, meu Deus, vai longe, hein? 7:27, 7:27, 13 graus a temperatura. Mandar um abraço aqui pro Anderson Marcelo, que é do bairro Vila Nova, mandou foto aí do carro sintonizado na Clube também. Abraço para você. A Adriele Campidelli também tá com a gente, quero rodízio de pizza. Abraço aí pro Marcelo Rainer, também ligado com a gente. Bora fazer uma semana abençoada, vai ser com certeza. Abraço para você, Marcelo. Também a Rosiane do Amaral, ligada com a gente, obrigado pela sintonia, pela companhia. Abração também aqui para Gorete Passos, né? Do bairro Progresso. Ótima semana, bom trabalho, boa produção, né? Informações aqui na Clube nos 89,1.
1: Daqui a pouco a gente traz as ocorrências aí atendidas pela polícia também, porque teve o assalto aí de motorista de aplicativo e muito mais. A gente vai atualizando as informações por aqui.
0: Perfeito, intervalo, a gente volta já já com muito mais aqui na Clube.

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4: E olha, teve um incêndio agora às 5 horas da manhã, pelo menos seria um princípio de incêndio, aí na rua São Paulo, numa pastelaria, uma pastelaria ali que fica ali pertinho da FURB, ali do lado, na rua São Paulo, bem perto da sinaleira da rua São Paulo com Antônio da Veiga. Então agora os bombeiros foram acionados porque tinha nessa pastelaria muita fumaça saindo do local. Os bombeiros acionados pertinho das 5 horas da manhã. Chegando lá, o estabelecimento estava fechado. Aí eles abriram o imóvel, viram que não tinha mais sinais de fogo, mas tinha muita fumaça no ambiente. Aí fizeram a ventilação forçada para retirar a fumaça, resfriaram, arejaram o estabelecimento, aí o local ficou seguro, né, em condições seguras, para ir finalizar a ocorrência. Não conseguiram ver fogo, mas como deu muita fumaça, a princípio não tem danos ali, pelo menos na parte externa, a gente vendo aqui a imagem dos bombeiros, não tem danos na parte externa dessa pastelaria, que é muito movimentada ali, porque é um local aí de muita circulação, mas alguém talvez esqueceu alguma coisa ligada lá, ou deixou, né, de fazer, algumas vezes, no final do expediente, às vezes algum funcionário esquece alguma coisa ali, acabou dando muita fumaça, mesmo com o estabelecimento fechado, os bombeiros foram lá. Aquela coisa, tem que arrombar, às vezes, né, tem que abrir lá para, se não chegou o dono e tal, para poder evitar um incêndio. Mas a princípio sem vítimas, né? Tudo bem por ali, esse incêndio. Falando em incêndio também, olha só, uma casa que pegou fogo ali em Gaspar, moravam 6 pessoas e tinham 2 cachorros. Ah, foi na rua Manuel Pedra, no bairro Gasparinho, em Gaspar, na tarde de sexta-feira. E uma casa mista ali, a maior parte madeira, mas ela tinha um tamanho aí considerável. Deixa eu ver aqui, eles tinham o tamanho do imóvel aqui, os bombeiros tiveram que usar 11 mil litros de água, é bastante coisa, e a casa foi praticamente, né, toda destruída aí por esse incêndio. Os moradores conseguiram sair, então nem todos estavam em casa naquele momento, mas os bombeiros conseguiram evitar que as chamas se espalhassem para os vizinhos. A casa era muito próxima, tudo muito grudado, uma casa na outra, e aí a moradora disse para os bombeiros o seguinte: meus 2 cachorros, cachorros da família, estão lá dentro. E os bombeiros entraram lá na casa, ainda em chamas, eles conseguiram entrar lá para procurar os cachorros. Os cachorros estavam na lavanderia, na parte de trás do imóvel, a parte construída em alvenaria, não é? e aí eles foram retirados sem ferimentos. Alguma coisa pelo instinto dos animais, ô Edson, que os cachorros foram se abrigar num local de alvenaria, não na parte de madeira.
0: Interessante.
4: O instinto é o seguinte: muito fogo, muita fumaça na parte de madeira. Como ele, talvez eles não acharam a saída, eles foram para aquele local que representava ser mais seguro para eles que a parte de a parede de tijolo, de alvenaria. Talvez menos fogo, menos fumaça ali. E eles se abrigando, talvez não tinham, talvez ficaram encurralados, não tem para onde ir. Mas os bombeiros conseguiram retirar os animais e ficou tudo bem, né? Os seis moradores, os humanos aqui também, né? Ninguém ficou ferido, nada, foi tudo certo. E os cachorrinhos e os cachorros também foram retirados. Me chamou a atenção dessa coisa, né? Dá uma dó quando os animais não acham uma rota de fuga, não acham uma passagem, né? E aí eles vão e às vezes vão cada vez mais para dentro do imóvel, mas ali talvez eles ganharam uma sobrevida, né? No instinto animal. Deu uma sobrevida para eles, se escondendo na lavação até que os bombeiros conseguiram salvá-los aí, né?
0: Bem isso, instinto é a palavra, né? Eles acabam, instinto de sobrevivência. Na floresta, quando tem algum incêndio também, eles também têm um instinto, acabam indo para lugares mais baixos também, ou mais próximo de rio também.
4: Ou mais úmido, né?
0: Mais úmido também, eles percebem esse tipo de coisa para poder se salvar também, né? Bom, informações aqui na Clube, 7:37.
4: E a Polícia Civil cumpriu 18 mandados de busca e apreensão, isso foi ainda na quinta-feira, mas a gente pegou essa informação um pouco depois, foi em Blumenau e Itajaí, uma operação aí contra a atuação de uma organização criminosa na região. 4 das ordens judiciais foram cumpridas em unidades do sistema prisional com apoio da Polícia Penal. A operação foi realizada aí pela Polícia Civil com o DIC de Blumenau, 51 policiais participando da ação. Segundo a Polícia Civil, a investigação estava buscando reunir provas e a participação dos investigados em organização criminosa, identificar também a atuação do grupo, aparelhos eletrônicos, cartas, outros documentos relacionados à facção criminosa e maconha, tudo isso foi apreendido. Vamos usar para investigação. Mas vê só, já estão falando muito que já vem muitos integrantes de organização criminosa e eles vêm para Blumenau, mas vêm via Itajaí, né? Porque alguma coisa relacionada ao porto, tudo eles param em Itajaí e começam a organizar o crime em Santa Catarina. Tem que ficar atento porque esses criminosos vêm para cá por algum motivo. Na sexta-feira a gente estava até aqui em entrevista com o secretário de Segurança Pública, Alexandre de Vargas, aqui de Blumenau, até perguntando, né? Mas a gente perguntou aqui, você que acompanhou, mais pela experiência dele, por que que esses criminosos de facções e tudo, vem pra cá, né? Alguns acham local tranquilo pra se esconder, né? Pra se esconder. Mas olha, de olho, a Polícia Civil tá de olho nessa rota de Itajaí a Blumenau, hein? De olho nessa rota, porque eles vêm, muitos deles vêm via Itajaí. E aí a gente tem que ficar atento quanto a isso, né? Vem pra se esconder, mas é crime que vem junto nas costas, né? O passado deles vem junto nas costas, né?
0: Exatamente, exatamente. Teve até recentemente um que se escondeu aqui numa mansão, aqui
4: na Ponta Aguda.
0: Na Ponta Aguda, né? Foi achado fácil. Aí como o Alexandre Vargas falou, não vem pra cá não, porque aqui a polícia trabalha, investiga e grampeia os caras, viu? Essa que é
4: a
0: verdade.
4: E aquilo que a gente sempre fala, como é bom agora a polícia ter essa facilidade de comunicação entre as unidades. Ah, lá do Pará, a unidade da Polícia Civil se comunica aqui com o DIC, se comunica com outra ali de Floripa, litoral, todo mundo se comunica ali rapidinho para achar onde é que tá esse pessoal aí. Como a gente diz, os crimes deles continuam. Então, o pior de tudo não é porque se eles fossem abandonar o crime ainda, mas não, daqui a pouco vem um outro criminoso atrás deles para tentar fazer um acerto de contas.
0: É.
4: E às vezes aparece um inocente que tá na linha de tiro, né? No meio aí. Esse que é o perigo, né? Bom, teve um assalto aqui a um motorista de aplicativo, esse motorista de 43 anos de idade, vítima de um roubo na noite de ontem no bairro Fortaleza, em Blumenau. Olha a idade dos suspeitos aqui, 18 e 19 anos. Eles foram localizados pela polícia militar e reconhecidos pela vítima. Segundo a PM, o homem relatou que ele tinha sido abordado pelos dois jovens aí por volta de 9 e 10 da noite. Levaram a carteira e o celular. A vítima afirmou que não chegou a ver nenhuma arma durante o crime, mas sim, não vai dar chance para azar, né? Aí os policiais localizaram os dois suspeitos, foram reconhecidos pelo motorista, mas os objetos roubados ali, a carteira e o celular, não foram encontrados. Os dois foram para a central de plantão policial para os procedimentos legais. Olha, eu queria que esses rapazes aí, eles fossem para a cadeia, que tem que ser condenação e tudo, mas eu queria que eles ficassem muito tempo. Tem que tirar esse pessoal de circulação. É uma coisa que qualquer crime irrita muito, não é? As pessoas de bem, o cidadão que está aí trabalhando, e especialmente alguém que está aí no seu carro por aplicativo. Já acontecia muito no passado com o taxista. O sujeito tá trabalhando, tá dando um duro, às vezes num horário aí alternativo, tá deixando de ficar com a família, deixando, enquanto muita gente tá descansando e tal, o sujeito tá lá dando duro, trabalhando. Pra vir aí uns vagabundos aí, quer dizer, tirar o que o cara tem, e em outros casos piores aí, ameaçando a vida, inclusive, como em outros casos que a gente já relatou aqui, ameaçando a vida de profissional, é algo que, olha, não dá para deixar esse pessoal em circulação. Esse negócio de prende e solta, não dá. Tem que tirar essa turma de circulação, não dá para ter bandido aí amedrontando o trabalhador na rua.
0: Exatamente, e fazer uma punição exemplar para esse tipo de coisa, sabe? Ah, mas é. Não, tá na hora, tem que privar ele da liberdade, né? Você é vagabundo, como você falou mesmo, né? E vai querer tirar a coisa de quem tá trabalhando, aí depois diz que não acharam depois aí nem a carteira, nem o celular, né?
4: Mas ainda bem que eles foram presos, né?
0: Mas
4: pelo menos assim, mas o motorista passa um mau bocado, né?
0: É verdade. Bom, 7:41, 7:41, informações aqui na Clube nos 89,1. Temos mais informações que chegam aqui também, né? Vamos falar sobre um negócio que é recorrente aqui também, mudar um pouquinho do assunto aqui, antes da gente entrar pro esporte, falar também sobre a taxa das blusinhas. A gente já tinha falado a respeito disso, né? E agora vai estar de volta, né? 2027, volta a taxa das blusinhas para você que compra aí pela internet, né? Começa a voltar a ser tributadas nas compras do exterior, né? O imposto será cobrado sobre o consumo com a reforma tributária em vigor. Vou trazer mais informações então aqui com Rita Sardi, da Rede Notícias Acaerte.
1: A chamada taxa das blusinhas foi zerada em maio por uma medida provisória, mas o imposto federal sobre compras internacionais de até $50 pode retornar em 2027 pela reforma tributária, ou caso o Congresso derrube a decisão atual até setembro. Desde maio, compras de até $50 em sites do exterior estão sem o imposto de importação federal de 20%, com alíquota de importação zerada. Sem a taxa, o número de encomendas internacionais subiu muito, batendo recordes de volume e valores registrados pela Receita Federal. Helder Arseno, assessor de Relações Internacionais e Governamentais da Fecomércio de Santa Catarina, diz que a entidade trabalha junto ao governo federal para que a medida provisória caia ou caduque na linguagem política. Segundo ele, o setor do comércio é impactado negativamente com o fim da taxa das blusinhas.
7: Empresários têm sentido o impacto já nesses poucos meses de execução da medida provisória que zerou as operações, zerou a tributação nessas operações até $50. O impacto já tem trazido nas empresas. Foi muito bem colocado pela BVTEX, pelos varejistas. A CNC apontou também algumas questões importantes e a gente deve continuar com essa pauta junto ao governo federal nas próximas semanas, até porque a medida provisória, se não aprovada no Congresso Nacional, se não convertida em lei, ela deve caducar ali até a última semana de setembro.
1: Um grupo liderado pela Confederação Nacional do Comércio conversou com o ministro Márcio Elias Rosa, do Desenvolvimento, Indústria, Comércio e Serviços, que está sensível à reivindicação dos empresários. Helder Arseno disse que retomar a taxação nas compras até $50 gera arrecadação e empregos no país.
7: O ministro se comprometeu em se debruçar nas próximas semanas aí na nossa pauta, se colocou bastante à disposição de liderar o processo dentro do governo federal, pediu o máximo de dados e informações que possamos ter sobre o tema. A CNC tem um conjunto de estudos que mostram o impacto dessa taxação, um impacto positivo que gera na economia, com dezenas e dezenas de bilhões de reais em arrecadação de impostos, que também significam em venda, em emprego, em salário, enfim, na dinâmica boa da economia.
1: O governo planeja substituir a antiga taxa por um novo imposto da reforma tributária, a Contribuição sobre Bens e Serviços, CBS, a partir de 2027. O valor exato ainda será definido pelo Senado. De Brasília, da Rede de Notícias Acaerte, repórter Rita Sardi.
0: 7:44, então fique atento às compras que você faz aí também. As blusinhas vão ter aí de novo a taxa e a tributação, né?
4: No ano que vem, né?
0: No ano que vem, isso aí. 7:44, 13 graus de temperatura.
4: Olha, o vereador Diego Nazato, ele teve aquele projeto sobre os serviços funerários em Blumenau, a gente tinha falado na semana passada. Então, nessa organização aqui, numa mudança que não deve alterar a natureza pública do serviço, segundo ele, mas que pode ser regulado pela prefeitura por meio de uma central única de atendimento no serviço funerário. Então, para ter uma lista de prestadores autorizados aí no município. A matéria segue ainda para a sanção do prefeito municipal, saber se vai virar lei ou não, mas vamos ouvir o que diz o vereador a respeito.
8: A aprovação desse projeto é muito positiva porque garante uma segurança para qualquer empresa que no futuro venha querer se instalar aqui em Blumenau. É importante dizer que a legislação em vigor hoje ela ainda não foi implementada e ela prevê somente o serviço de concessão, o que gera um limbo para algumas das empresas que já atuam aqui no nosso município. Então, com a previsão de credenciamento que agora está em vigor, vai ser mais fácil para a gente ter a garantia da concorrência. Então, novos entrantes, competição por melhores serviços e menores preços, passarão a vigorar aqui no nosso município. E repito, a legislação atual, que agora foi modificada, previa somente a modelagem de concessão e isso dificultava a entrada de novos participantes aqui no município, porque a gente já tem um rol de serviço funerário aqui que estava nesse limbo jurídico. E agora, com a modalidade de credenciamento, assim que estiver regulamentada, qualquer empresa que atender os requisitos da lei vai poder atuar aqui no nosso município.
4: Muito bem, tá aí então, a gente acompanha agora saber se vai virar lei ou não, né? Segue a vida aí e segue também aí o atendimento aí, principalmente na questão das famílias quando precisam de um serviço funerário, que sempre é um momento muito delicado, muito difícil, né? Então tem que funcionar bem. Pela 22ª rodada do Brasileirão, Grêmio venceu São Paulo por 2-1. Clássico carioca entre Botafogo e Fluminense terminou 1-1. Coritiba venceu a Chapecoense por 2-1 e o Vasco ficou no 0-0 com o Bahia. Cruzeiro fez 3-1 no Mirassol. O jogo é em pleno Dia dos Pais, o jogo no horário do meio-dia, né? Das 11 da manhã.
0: Sim.
4: A 1 da tarde, né? O pessoal vai curtir o Dia dos Pais depois da 1, né? Mas o Cruzeiro então encostou no G4 do campeonato. Palmeiras empatou sem gols com o Internacional. Corinthians venceu o Bragantino por 2-0 e o Flamengo venceu Vitória por 2-0, chega a 42 pontos na competição.
0: Muito bem, né? Jogo feio, viu? Palmeiras lá mesmo, Internacional, tava acompanhando, tava muito bom, não. Ah, o Vasco também, Bahia também, nossa mãe, tava uma pena, uma lamentação lá, não, as coisas não finalizaram. Saiu até gol do Bahia, saiu até gol do Vasco, mas tava todo mundo impedido, aí não rolou mais nada, né? Teve até um caso ali, no jogo de, aí foi no sábado, né? Teve um jogo no sábado ali que foi, eu não lembro, é do Coritiba. Era ó, Coritiba e Chapecoense. O rapaz foi comemorar o gol, caiu no túnel.
4: Nossa senhora.
0: Foi pular aqueles painéis de LED ali que tem a propaganda, foi pular e acabou, Jaci, acho que é o nome dele. Foi pular, como foi pra galera torcer, aí tava o segurança lá parado e tal, aí ele pegou e pulou, e quando pulou tinha a escada. E foi parar dentro do túnel, né? Acabou batendo a cabeça lá, né? Complicado pra se machucar também, né?
4: Pois é.
0: Aí pela Série B, o Criciúma, né? Perdeu por 2-0 pro Atlético Clube. Apesar do resultado, segue na liderança também com 40 pontos. Tá bem o Criciúma, né? Tá bem, né? Já na Série C, o Figueirense empatou por 2-2 com a Ferroviária e caiu para a 14ª colocação, com 21 pontos. O Barra perdeu por 2-0 para o Ituano e segue colado na zona de rebaixamento com 15 pontos. O Brusque perdeu também para o Maranhão por 2-1 e cai para a 2ª colocação com 27 pontos, um atrás do Inter de Limeira, que assumiu a liderança.
4: O Brusque fica nessa gangorra de Série B e Série C, né? Agora tá até chance de voltar para ir para a Série B, né? Tá aí. Ah, pena aí o Barra também, que tá estreando na Série C e tá brigando aí para não cair, não é?
0: Exato.
4: Muito bem, olha, nós temos aqui informações também no Master 1000 de Montreal. João Fonseca foi eliminado nas oitavas de final da competição pelo americano Ben Shelton. O brasileiro perdeu por 2-0. Próximo compromisso de Fonseca é o Master 1000 de Cincinnati, nos Estados Unidos.
0: Muito bem, informações de esporte aqui na Clube, falar de loterias também.
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0: E aí, pelo jeito, a aposta que o Arnaldo fez não deu muito certo, né? Eu acertei só dois números.
4: Eu não joguei, não.
0: Não jogou? Ah, tu não jogou? Então por isso, né? Mas aí a Mega Sena saiu, teve um ganhador, um feliz ganhador aí, de nada mais, nada menos, uma aposta apenas 164.895.645 reais, né? A aposta vencedora, se eu não me engano, foi de Fortaleza. Uma cidade de. Fortaleza, exatamente.
4: Ah, ele vai curtir uma praia lá. ele vai lá pra praia de Iracema pegar um sol e depois tomar um banho legal na Praia do Futuro. Cheia de sal lá. Né?
0: Cheia de sal. O ganhador acertou aí as dezenas 02, 05, 10, 35, 40 e 53. Mega Sena tem amanhã mais uma vez. 3,5 milhões é o valor aí para o próximo concurso. Loto Fácil tá acumulado, hein? 5 milhões, não tivemos acertadores no resultado que foi ontem, às 11 horas, no domingo, mudou os horários, agora não é mais no sábado e sim no domingo, 11 da manhã, que fica até mais tempo para você fazer a aposta. aposta no sábado, né? Na quina, 2.300.000 reais é o prêmio, também não tivemos acertadores, 25, 27, 51, 58 e 65. Lotomania também acumulada em 9.300.000 reais, tava na última sexta-feira, teve concurso, não tivemos acertadores. Time Mania, também acumulada, 7.500.000, ontem teve resultado, 09, 16, 24, 25, 44, 59, 73, e o time do coração foi o Juventude do Rio Grande do Sul. Temos também aqui a dupla cena com o primeiro sorteio 03, 07, 08, 11, 28 e 50, não tivemos acertadores, nem no 36, 38, 40, 47, 49 e 50. O segundo sorteio, não tivemos acertadores, sexta-feira, tá em R$1.000.000 o prêmio também da dupla cena. Informações das loterias, intervalo, a gente volta já já, tem mais informações daqui a pouquinho também e o giro de notícias aqui do Bom Dia Clube.
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4: Para Clube tá bom demais. Amanhã não, sexta-feira tem sorteio de pizza. Também eu tô achando que é sexta-feira, né? Mal começou a semana, Edson. Mal começou a semana. Sexta-feira tem rodízio de pizza para você, acompanhante na pizzaria Zandoná. Manda mensagem 991192730. Nome completo, bairro, cidade. Boa sorte. O Arnaldo, você falou que o ganhador da Mega Sena ia pra qual praia lá pra curtir um pouquinho? Iracema?
6: A de Iracema pegar um sol, porque tomar banho lá se arrisca, né? É poluída. Mas vai pra Praia do Futuro, que tem uma das maiores concentrações de sal aí, né?
4: Exatamente.
6: Que é pertinho ali, pertinho. É a praia preferida lá dos moradores da capital, né?
4: É, mas acho que vou ter que fazer uma caravana. Sabe por quê? Porque a loteria lá da Mega Sena, que foi um bolão, na verdade, que acabou acertando aí e ganhando 164.895.645 reais. Foi um bolão com 100 cotas, ou seja, isso vai dar aí 1.648.956 reais para cada um.
6: Mas tá bom, né? Dá pra armar uma barraca na praia lá e comer um peixinho assado.
4: Exatamente.
6: Pede o peixinho do Rubens lá, né?
4: Foi comprado numa loteria, por isso que a gente fala. Vai lá também na loteria, na lotérica, o Periquito de Ouro, adquire o seu bolão, quem sabe você não pode ser o próximo ganhador aí também. Foi na loteria Aldeota, lá em Fortaleza, no Ceará. Eles apostaram, uma quantidade de números apostados foram 15 e foi dividido em 100 cotas. Cada um levou, então, nada mais, nada menos que 1.648.000 reais pra casa. Bom, né? 100 cotas também, né? Melhor se fossem 10 cotas, né?
6: Agora, Aldeota é o bairro nobre lá, né? É um bairro de rico. Então, o pessoal joga a lotérica lá, o pessoal, de repente, vamos botar um dinheiro aí nesse bolão aí.
4: Vai que dá, né? Bom, ficou um bairro bem rico aí.
6: Eles cochichando aqui, né? Bom se fossem 10 ali, né? 16 milhões. Mas 1.600.000 tá muito bom, né?
4: Não recusamos, com certeza. 7 horas mais 58 minutos.
6: Então a gente falou hoje sobre vários assuntos, além da loteria, do esporte, também novo curso aí na UFSC, também falamos aí sobre a taxa das blusinhas para o ano que vem, a serviços de manutenção, pedidos para serviços de manutenção podendo ser feitos pela internet aqui em Blumenau a partir de amanhã, as ocorrências no setor da segurança e do trânsito, aquele acidente de Gaspar que chamou atenção, adolescente de 14 anos ferida e abandonada aí pelos ocupantes do carro, ali em Gaspar, motorista de aplicativo assaltado aqui em Blumenau e muito mais que falamos aqui no Bom Dia Clube.
4: 7:58, 7:58, 13 graus a temperatura. Manda um abraço aqui para Larissa Jesus Kleinschmidt, do bairro Garcia, ligada com a gente também. Também para a Maitê, do bairro Itopava Central, quero participar do sorteio. A Marilyn, bom dia também. Marilyn Mete, do bairro Badenfort. E assim a gente fecha aqui o nosso Bom Dia Clube, tomando aquele café delicioso da Duarte Café. 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Partiu café então, Arnaldo?
6: Partiu café, legal na segunda-feira, ouvindo a clube, porque tá na clube.
4: Tá bom demais.
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manhã. Tô esperando a sua participação no nosso WhatsApp, hein? 0800-342-1055. Você vai responder a enquete de hoje? A pergunta é a seguinte: qual a situação ou coisa, né, que você falou assim, ah, depois eu faço, e aí, esqueceu.

Mundial, aquele que vem com repelente 2 em 1, tá vendo? Então manda aí a sua mensagem 0800 342 1055. Agora tem o Jorge Mateus.

aqui, ó. Pois é. Sabe o que eu tô falando? Do Jetsons. Pois é, depois de mais de 3 décadas longe das grandes telas, uma das famílias mais conhecidas dos desenhos animados prepara uma nova viagem ao cinema, tá? Os Jetsons, com Jim Carrey. Pois é, eles serão tema de um filme live action desenvolvido pela Warner Bros. E a Discovery, tá? A confirmação cria aí uma distância curiosa entre duas épocas. O último longa dos personagens dos Jetsons

diferentes produções e reprises, mas sem outro longa tradicional da família chegando aos cinemas. Agora vamos aguardar quando é que ele vai ser lançado. Para mais informações, acesse clube.fm. Vamos de Luan Santana com Léo Foguete, Dona, aqui na Clube.

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ventilador Mondial com repelente pra você dormir sossegado, tranquilo, tranquila. É isso mesmo. Imagina, né? Sem aquele mosquitinho enchendo o saco, refrescando do calorão. Aliás, por falar em dormir, olha o que tá chegando aqui na Clube Zé Neto e Cristiano. Sonha comigo?

0: questões assim que você deixou pra depois, acabou esquecendo. Você normalmente faz isso ou não? Bom dia, Washington!
1: Bom dia, família Clube FM, aqui é o Washington do Val Paraíso, motorista de aplicativo ligadinho na Clube. Então, eu não gosto de deixar as coisas pra depois, porque eu tenho uma mania de esquecer. Inclusive, semana passada, eu esqueci de desligar o arroz na panela e queimei o arroz.
0: Nossa!
1: Porque eu estava preparando e fui fazer uma outra coisa.
0: É, complicou.
1: Então, eu não deixo de fazer as coisas, não. Pode fazer na hora. Me coloca nos sorteios aí, tá no Clube, tá bom demais.
0: Boa, Washington, obrigado pela participação. Aliás, a gente gravou aqui o momento em que o Washington entrou na cozinha e falou assim pro arroz, ó.
2: Eu queimei!
0: Vamos de Belém! Ouvi dizer na Clube.

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1: Olha, é um ventilador mundial com

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5: E o Samai realiza nesta segunda-feira o reparo de um rompimento na rede de abastecimento de água na Rua 2 de Setembro, no bairro Itopava Norte, aqui em Blumenau. O serviço ocorre próximo ao número 3.162 e exige o fechamento temporário da rede. A interrupção pode afetar imóveis da Rua 2 de Setembro entre a Avenida Lisboa e a Rua 1º de Janeiro, além de ruas transversais. A previsão é que o trabalho seja concluído até o final da manhã de hoje. A reabertura está prevista para o meio-dia. O abastecimento deve ser normalizado ao longo do dia, conforme a pressurização da rede.
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É presente o tempo todo. Bora falar então da trilha sonora do filme de hoje, que é do filme Nasce Uma Estrela, com a Lady Gaga. Aliás, no filme, a atriz Lady Gaga, no caso a cantora, ela interpreta a personagem Ellie Mane, e ela canta essa música aqui no filme. Fica espetacular. Always Remember us.

mensagens, um modelo mais recente como padrão e uma opção para pedir mais raciocínio e perguntas difíceis. É isso mesmo, a implementação começará gradualmente nesta semana. E detalhe, tá? A principal mudança elimina uma restrição conhecida por quem usa a plataforma sem assinatura, gratuitamente, tá? Atualmente, o usuário

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2: E Blumenau alerta empreendedores sobre um golpe virtual envolvendo falsos problemas em alvarás em funcionamento. Criminosos estão enviando e-mails que se passam pelo departamento de licenciamento da prefeitura. As mensagens informam sobre supostas irregularidades e direcionam as vítimas para links. A orientação é conferir o endereço do remetente, não clicar nos links e bloquear o contato. A prefeitura reforça que não envia boletos, carnês ou o próprio alvará por e-mail. Em caso de dúvidas, o empreendedor pode procurar o contato ou a Praça do Empreendedor.
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0: 9:50.
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0: te esqueci não, hein?
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0: Pois é, as duas vagas pro Encontro Marcado Clube com Zé Neto e Cristiano. Show exclusivo, inesquecível, preparado exclusivamente pro melhor ouvinte do mundo. Tá indo, sabe pra quem? Pra ela, Raquel Fernandes Nascimento de Fercal.

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10: Começando aqui o nosso Pediu Tocou nesta manhã de segunda-feira, começando mais uma semana, né? 10 de agosto. Muito bem. Seja bem-vindo, bem-vinda à programação Clube. Eu sou Edson Gold, faço companhia até o meio-dia, né? Já curtiu aí o Bom Dia Clube, ficou bem informado. O Clube do Fã e agora Pediu Tocou no ar também. Logo, logo tem uma boa também. Hoje tem prêmios. Hoje nós temos par de ingressos para o GNC Cinemas. Cineminha por conta da Clube? Temos aqui sim, com certeza. Nesse 10 de agosto, hoje é dia de São Lourenço, Dia Internacional da Superdotação, dia também da Solidariedade Cristã, Dia Internacional do Biodiesel, Dia Mundial do Leão também, né? O leão também tem seu dia, viu? E hoje, segunda-feira, é dia da preguiça também, né? Nossa, justo na segunda-feira, abraço pra você que tá ligado com a gente, obrigado pela companhia, sem preguiça, hein? Bora produzir essa semana. A gente vai começar aqui com música também, Cristiano Araújo, pra você matar saudade. Participa com a gente, 99119-2730.

0: Clube tá bom demais. Maiara e Maraíza, 90-10, né? 90% ou 10%. Aí você escolhe, tá bom? Manda mensagem aqui no 991192730. Carolina Regler tá com a gente. Abraço, obrigado. Tô por aqui, última semana de férias, a CLT. Bom dia, Clube. Bom dia pra você. Railaine também tá com a gente, a Juliana Ledra. Abraço aí pra Melissa Emídio, só no chimarrãozinho, né? Ei, coisa boa, né? Bom dia com alegria. Ela mandou aqui, tomando chimarrão e ligadinho na Clube FM. Beijo pra você que pediu um Manu Batidão. Vamos tentar encaixar depois aqui, tá? Obrigado pela companhia. Bom dia pra você, boa semana. A Valquíria Coimbra do bairro Itopava Central também. Melita Rainer ligada com a gente. Beijo grande, bom dia. Deixa eu trazer agora mais uma vez a previsão do tempo. Falamos logo cedo aí no Bom Dia Clube, né? Agora vamos atualizar com a Emily Ramos, direto da Defesa Civil, nosso Alerta Blue. Como é que fica o tempo para esta segunda-feira? Bom dia.
1: Bom dia, Edson. Bom dia a todos os ouvintes da Rádio Clube FM. No restante desta segunda-feira, vamos continuar com a nebulosidade presente e também condição para chuvisco isolado. Mas no decorrer da tarde de hoje, vamos ter períodos de melhoria em que vamos ter algumas rápidas aberturas de sol. Hoje a temperatura máxima fica mais amena e a máxima varia em torno dos 16 graus. E no decorrer da noite de hoje, vamos ter a temperatura entrando em gradual declínio e a mínima, que geralmente ocorre no início da manhã, vai ocorrer no final da noite de hoje e vai ficar na casa dos 10 graus. Tanto que para amanhã, terça-feira, no amanhecer, vamos ter sensação de frio. A temperatura mínima varia em torno dos 9 a 10 graus aqui no nosso município, mas o dia começa com sol e a partir da tarde a chuva retorna por aqui de forma persistente com intensidade entre fraca e moderada devido à atuação de áreas de baixa pressão. Da Defesa Civil de Blumenau, meteorologista Emily Ramos.
0: Tá certo, Emily, obrigado pelas informações aqui na Clube 89,1. Daqui a pouco você pode voltar atualizando também a previsão do tempo.
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0: Bora só pras velhinhas, começando pelo mundo dos famosos, né? Quem tá de aniversário hoje, deixa eu ver aqui, começando com Fábio Assunção, né? Ator brasileiro, começou sua carreira na novela Meu Bem, Meu Mal, aí ficou conhecido por protagonizar novelas da TV Globo, também por Amor, Força de um Desejo, Celebridade, entre outros, né? Também atua em séries, filmes e peças. 55 anos para Fábio Assunção. Maju Coutinho, também é jornalista e apresentador de TV brasileira, começou lá a fazer uma previsão do tempo no Jornal Nacional e hoje apresenta também o Fantástico, né? 48 anos para Maju Coutinho. Antônio Bandeiras, conhecido também como José Antônio Domingues Bandeiras, né? 66 anos, ator bem conhecido aí também, fez uma série de filmes também, hein? Muito conhecido, inclusive fez Zorro, né? A Máscara do Zorro, lembra? Jorge Amado também, isso aí, ele tá completando 66 anos, né? Jorge Amado estaria de aniversário hoje também, né? Ele faleceu lá em 2001 aos 88 anos, né? Fez uma série de filmes, e também as obras, escreveu muita coisa, né? E um dos artistas e escritores aí adaptado no cinema, teatro e também na TV. Gabriela Crave Canela, Tieta do Agreste, Quincas Berro d'Água, Dona Flor e seus dois maridos, entre outros também, Gabriela também, né? Quem mais está de aniversário hoje? Mandar os parabéns aos nossos ouvintes, né? O Silvio de Gaspar, parabéns, Silvio, felicidades, cara, muitos anos de vida, motorista e aplicativo, sempre uma carona legal pra gente, né? A Daiele de aniversário hoje também, ela é de Luiz Alves, diz que trabalha aí com a mãe na empresa e uma facção, né? Costurando sempre ligadinho na Clube, obrigado, viu? Abraço pra você, felicidades, seja um dia bem especial também. Já aproveita e participa do aniversariante do mês lá no nosso Instagram, no Clube Blumenau, porque tem bolo de aniversário da padaria Bublitz pra você. Vem participar com a gente. Se você tá de aniversário, não foi citado, fica aqui nosso beijo, abraço e parabéns.
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0: Estamos de volta com o nosso Pediu Tocou. Mais participações, você pode mandar seu alô também, tá? Fim de ingresso pro cinema, cineminha por conta da Clube, bom demais, né? Vem participar também do 99119-2730, sempre com o nome completo, bairro, cidade, tá? Deixa eu ver aqui, trazer aqui também a Luciana, manda abraço aí pra gente também, o Adilson também, o Dário Puff também, obrigado pela companhia, a Cleide também manda abraço, valeu, oi Edilene, bom dia, também a Gisele Vandolf, ligada com a gente também, a Isabelle também ligada com a gente, obrigado, valeu, Matheus Exídia também da Frantz Follis, que manda esse cinema pra nós, viu? Quer levar a gata pra ver o filme do Miranha. Boa. Abraço pra você. Bora de Gustavo Lima.

0: Tá na clube, tá bom demais. Você curtiu aqui, Hugo e Guilherme vazou na Braquiara. Manda mensagem aqui também no 991192730. Nome completo, bairro, cidade, né? O Carlos tá com a gente, Carlos Emílio Puff, né? Abraço, obrigado pela companhia. Manda alô também a Silvia Madalena Costa. Obrigado pela companhia. Tamo junto aqui na clube em 89,1. Fala, Márcio, tudo certo? Adilson Kraus também curtindo a programação. Mandar alô aqui também pro Lucas. Lucas Valdemar curte. Tamo junto aqui na clube também. Pessoal da embalagem da Ivânia também, né? Pra Jaque, pra Ivânia. Aquele abraço, excelente semana, uma semana produtiva para vocês também. 10 horas mais 37 minutos, tá rolando vinheta e quando tem vinheta tem informação. 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Com a gente nos estúdios, direto da redação do Grupo A Força do Rádio, Maurício Catani, bom dia.
1: Oi, Edson, bom dia para você e pro ouvinte ligado aqui na Clube, nesta segunda-feira, mais uma semana, né?
0: Mais uma semana, espero que seja bem produtiva. Apesar de que hoje, né? Diga. Deixa eu trazer informações para você. Hoje é dia de São Lourenço. Hoje é dia, agora esqueci, tem mais coisa. Dia do Leão também, dia mundial do Leão. E hoje, numa segunda-feira, é dia da preguiça.
1: Sugestivo, inclusive, para hoje, né?
0: Quando eu vi, disse, não, nada melhor para combinar com uma segunda-feira do que de preguiça, né? Dia da preguiça, bom demais. Vamos lá, vou trazer informações.
1: Mas é da preguiça em si ou é o do bicho preguiça, né?
0: Da preguiça.
1: Da procrastinação mesmo.
0: De um dos pecados capitais. Né? Sim, aí eu fiquei perguntando aqui pro Arnaldo hoje cedo, né? Será que tem dia também da gula? Tem.
1: Deve
0: ter,
1: né?
0: Dia, por exemplo, da avareza? Pode ser que tenha, né? Vamos lá, então, vou trazer informações para o seu ouvinte.
1: Vamos lá, Edson Samai realiza hoje o reparo do rompimento da rede de abastecimento de água na rua 2 de setembro, no bairro Itopava Norte, aqui em Blumenau. O serviço está acontecendo próximo ao número 3.162 e exigiu o fechamento temporário da rede, hein? A interrupção pode afetar imóveis da rua 2 de setembro, entre a Avenida Lisboa e a rua 1º de janeiro, além das ruas transversais. A previsão é que o trabalho seja concluído até o fim da manhã, então, portanto, a reabertura prevista
0: já foi
1: até ao meio-dia. Inclusive, agora a gente tem a informação, inclusive, que o Samai repassou aqui pra gente, que o serviço já foi concluído. Agora, o abastecimento deve ser normalizado ao longo do dia de hoje, conforme a pressurização da rede, né?
0: Exatamente. Eles fazem aquela previsão até um pouco maior, né? Mais tempo, mas conseguiram sanar o problema o quanto antes, né? Então, já foi reaberto a rede de abastecimento e falta pressurização também para que o abastecimento volte ao normal.
1: Tem mais informações. Blumenau alerta empreendedores sobre um golpe virtual envolvendo falsos problemas em alvarás de funcionamento. Criminosos estão enviando e-mails que se passam pelo departamento de licenciamento da prefeitura, viu, Edson? As mensagens informam sobre supostas irregularidades e direcionam as vítimas para links. A orientação é conferir o endereço do remetente e, claro, não clicar nos links e bloquear o contrato. A prefeitura reforça que não envia boletos, carnês ou próprio alvará por e-mail, né? Em caso de dúvida, o empreendedor pode procurar o contador ou a praça do empreendedor pelo telefone 3381-7982. Vou repetir o telefone porque é importante, hein? 3381-7982.
0: Perfeito. Temos mais informações também?
1: Tem mais, sim, Edson. Vamos falar da Febratex?
0: Vamos lá.
1: A montagem
0: tá chegando, né?
1: Tá chegando, dia 18, hein? A Febratex já começou, inclusive, aí a montagem da estrutura lá no Parque Vila Germânica. O evento será realizado, como a gente disse, do dia 18 ao dia 21 de agosto e terá uma área ampliada em relação às edições anteriores. A nova estrutura ocupa cerca de 2.600 metros quadrados e integra a expansão do complexo, que ganhou quase 15% de área, hein? Também serão instalados pavilhões temporários nas proximidades ali do ginásio do Galegão e ao todo a feira terá aproximadamente 40 mil metros quadrados, 670 expositores, 3.300 marcas e a organização espera receber nesses dias, né? 4 dias de evento, 80 mil visitantes.
0: É um baita evento, né? Um baita de um evento.
1: Movimenta
0: que acontece
1: a economia,
0: todo,
1: né,
0: ano aqui, né? Movimenta bastante aqui a economia, a equipe de Blumenau e região também, né? Muito bem, informações aqui na Clube nos 89,1 com Maurício Catani, sempre direto da redação do Grupo A Força do Rádio, traz informações atualizadas para você. Tem um ouvinte aqui falando. Diga. Aqui, ó. A Ivone, né? Ivone Borgonovo, diz, não tem preguiça não, viu? Essa das nossas, não tem preguiça. Acorda cedo também, isso é importante, né? A gente sempre tá cedinho aqui por causa do jornal também, do Bom Dia Clube, né?
1: Exatamente.
0: E o Maurício lá no outro lado, lá.
1: Aquela.
0: Do outro lado do corredor ali, né?
1: Nossa,
0: emissora aqui do Grupo A Força do Rádio também. Perfeito? Daqui a pouco você volta?
1: Eu vou, mas eu volto, hein?
0: Então tá bom. E tá na Clube?
1: Tá bom demais.

0: tá na clube, tá bom demais. Você ouviu o Michel Teló, aí a roça vence, né? Manda mensagem também, hoje temos par de ingressos para o GNC Cinemas, é cineminha por conta da clube. Escolhe o sabor da pipoca, a companhia, o filme e bom divertimento. O ingresso eu garanto pra você, tá? Mas tem que participar, né? 991192730.
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3: Sempre bom ter a sua companhia. Bom dia. Tá na Clube, tá bom demais.
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3: E aí, já participou? Manda mensagem também no 991192730, nome completo, bairro ou cidade. Você concorre também aqui ao par de ingressos para o GNC Cinemas. Cineminha por conta da Clube, vem participar também, né? A Luciana tá mandando abraço, né? Manda alô pra gente, estamos trabalhando aqui o bairro, não colocou o bairro, mas coloca aqui pra você concorrer aos prêmios também. Ana Vignoli tá com a gente, tudo bem? Bom dia. Ana Carolina, bairro Velha também, quero ingresso pro GNC Cinemas. Simone Schrub também ligadinha com a gente, obrigado pela companhia, né? Tá na Clube, tá bom demais. Manda mensagem, alô, recado, boa sorte!

0: Clube tá bom demais, é de Brito e Samuel, toda mulher. Aquele bom dia especial para você ligado com a gente, mandando sua mensagem, alô, recado pelo WhatsApp no 991192730. Deixa eu mandar mais recados, pessoal que participa com a gente, né? A Ana Carolina Corrêa tá com a gente, abraço, quero muito esse ingresso aí pro cinema, cineminha por conta da clube, né? O Arlindo Paulo Henkels também, bom dia amigo Edson, bom dia amigo Arlindo, tudo certinho? A Cida tá com a gente também, né? Boa semana, né? Hoje tô me identificando com o bichinho do dia, né? Preguiça, né? Abraço pra você, com lacinho. Ela mandou uma foto de um preguiça aqui com um lacinho e tudo mais, né? Abraço. A Valéria Leopoldo, que também tá com a gente, obrigado. Oi, Su, bom dia. É a Suelen Maiara dos Santos, né? Terço Salto, obrigado pela companhia. Tamo junto na clube, manda mensagem, sempre com 991192730 e você concorre também aos prêmios aqui na programação.
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4: Para Clube tá bom demais, começando aqui mais um nosso Numa Boa, né? Numa Boa com música de qualidade, você interagindo, participando também. Essa é a Clube FM Blumenau 89.1, rádio que mais cresce em audiência em Blumenau e região. Já participou com a gente? Manda mensagem aqui no 99119-2730, nome completo, bairro, cidade, para você concorrer também ao par de ingressos para o GNC Cinemas. Bora começar Numa Boa? Adele.

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Clube tá bom demais, Coldplay, Clocks, fechando mais uma sequência do nosso Numa Boa. Manda mensagem você também, ó, tem um montão de prêmios pra você sempre aqui na grade da programação, claro, né? Tem o Instagram também, curte, marca, segue, compartilha, né? O Jardel Pires Oliveira, ótima segunda-feira pro amigo e pros ouvintes, pra você também, amigo, obrigado pela companhia, gosto quando chama de amigo, né? Show de bola, abraço Jardel, obrigado pela companhia. O Eduardo Ledra também tá com a gente, meu xará, o Edson Baumgartner tá ligado com a gente também, né? Manda alô, valeu, abraço. Liege Goulart também tá curtindo a programação, obrigado pela companhia. Oi Jennifer, tudo certinho? Ela quer ingresso pro GNC Cinemas, né? Bairro Itopava Central. Também a Ivone Morsch ligada com a gente, quero participar dos sorteios. Vila Itopava, abraço pessoal da Vila Itopava também, né? Meu xará, outro xará, né? Tem um montão de Edson que participa aqui, né? O Edson Bino da Ernesto Maisen lá do Salto Weisbach também tá com a gente. Angelita também tá curtindo a programação. Bom dia também pra Lucimara Bartel da Fortaleza Alta, trabalhando aí no Hospital Santo Antônio, na recepção, né? Manda alô também pra filha Jéssica, né? Quero levar minha filha no cinema, tá concorrendo, tá? Agora tem Gustavo Lima.

0: Clube tá bom demais. Mari Fernandes, telefone sem fio.
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0: 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Abraço aqui pra Marilise Frantz, ligada com a gente, Bairro Velho. Obrigado pela companhia, Lise, né? Tudo bem, Lise? O Arlindo Paulo Henkels também tá com a gente. Feliz Dia dos Pais, ainda por ontem, né? Valeu pra você também, obrigado, viu? Grande abraço, parabéns também. Então, quem mais aqui? Deixa eu ver, o Paulo. Fala, Paulo dos Santos, bairro Forstadt. Obrigado pela companhia, tamo junto também. Abraço aí pro Márcio Toretti, a Carolina Regler, obrigado, tamo junto. A Rosinei Francês também, a Luciana, a Letícia Maria Quintani também. Quem mais? A Letícia Maiara Quintani, né? Também a Gilbrana Oliveira. Tudo bem, Gilbrana? Bom dia. Aldete Pacheco também ao som da Clube. Todo mundo concorrendo aos prêmios na programação. Agora 11:32, tem 15 graus de temperatura. Tá friozinho, tá gostoso, né?

na Clube tá bom demais. Oasis Wonderwall, aqui na programação Clube. Manda mensagem no 991192730. Quero dar ingresso cinema pra você. Claro, você fica numa boa, né? Curtindo suas melhores músicas, na melhor programação feita com todo carinho pra você, ouvinte número um. Manda mensagem aqui também, a facção Tatá do Forstat. Abraço pra vocês, obrigado, tamo junto, né? Alô também aqui da Deise, manda alô pra galera que tá curtindo a programação, pra nós aqui da rádio também, né? O Arlindo tá participando com a gente, o Arlindo Henkels, né? Lá de Sorriso, no Mato Grosso, né? 33 graus lá em sol, sol e nevoado tá aparecendo aqui. Tem uma névoazinha lá por lá também, né? Abraço, mas 33 graus, aqui tem 15 graus de temperatura. Abraço pra você, obrigado pela companhia. Tamo junto aqui na Clube em 89,1.

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4: Hora de informações aqui na Clube 89,1. Maurício Catani volta, direto da redação do Grupo A Força do Rádio. É com você, Maurício.
5: Já tô de volta por aqui, direto da redação do Grupo Força do Rádio. A montagem da estrutura da Febratex 2026 já começou no Parque Vila Germânica, aqui em Blumenau. O evento será realizado entre os dias 18 e 21 de agosto e terá uma área ampliada em relação às edições anteriores. A nova estrutura ocupa cerca de 2.600 metros quadrados e faz parte da expansão do complexo, que ganhou quase 15% de área. Também serão instalados pavilhões temporários nas proximidades do Galegão. Ao todo, a feira terá aproximadamente 40 mil metros quadrados, 670 expositores e mais de 3.300 marcas. A organização espera receber, viu, Edson e ouvintes, 80 mil visitantes durante os 4 dias do evento, que deve movimentar a economia aqui do Vale do Itajaí e de Santa Catarina como um todo. Volto contigo por aí no estúdio, viu, Edson? Mais informações no arroba Clube Blumenau. E tá na Clube, tá bom demais.
4: Tá certo. Abraço pra você também, Maurício Catani. Informações sempre atualizadas direto aqui da redação do Grupo A Força do Rádio.
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4: Bom demais você com a gente, bom dia. 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Tá na Clube, tá bom demais.
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4: 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Bora ficar numa boa? Vem participar ainda, dá tempo. Temos aqui par de ingressos para o cinema. É cineminha por conta da Clube. É só participar com a gente no 991192730. Tem mais um recado aqui. A Diair Vieira tá com a gente, né? Muito bem, obrigado pela companhia. Já vou te responder aqui também, tá bom? Obrigado. A Marilise também, o Cleiton, o Jardel também. Aquele abraço, tamo junto.

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0: Aí foi o Gustavo Lima, né? Bala alojada. Manda mensagem aqui pra concorrer aos prêmios também na programação. Quem se deu bem com um par de ingressos para o GNC Cinemas, cinema por conta da Clube, temos aqui, viu? Viliane da Silva, bairro Garcia, final telefone 9592. Parabéns, Viliane, faturando prêmios aqui na programação Clube. Participa com a gente sempre e concorre também aos prêmios. A gente entra em contato para se explicar como é que você te retira aqui também o par de ingressos, tá bom? Na sequência vem aí o Amor Sem Fim. Ótima segunda-feira, dia da preguiça, né? Pois é. Ah, vem participar com a gente, mandar mensagem também no 991192730 ou então no 0800-342-1055. Telefone aqui da Rede, Rede Clube FM, tá bom? Tá na Clube? Tá bom demais.
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sem fim, as músicas também ajudam e muito a embalar os seus sentimentos, tá? Porque a vida passa rápido demais para deixar o amor para depois, viu? Valorize quem está do seu lado hoje e faça cada momento valer a pena. Todos os momentos, por mais simples que eles sejam, viu? Amor Sem Fim tá no ar para todo o Brasil. Muito prazer, eu sou o Edna Clube.

0: que simbolizar o nosso amor sem fim do que tocando Gustavo Lima e a música Refém. Grande recordação, bom demais. Tá junto com você, melhor ouvinte do mundo, ligado em todo o Brasil. Bom demais. Um abraço com muito carinho pra Ceilândia, a Ingrid, o Alan e a Fabiana. Alô, Natal, nossa querida Rio Grande do Norte. Tânia Wagner e Deise, Riacho Fundo, tem Adriana, Lúcia e a Isis. Brigadão, alô Pinheiro, alô Maranhão, Bruno, Neide e Soraya. Satisfação, viu? Vamos juntos nessa segunda-feira com muita alegria, tocando o que você gosta já já depois do intervalo.
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0: Eu tenho certeza que esse momento aqui inspira as suas palavras, os seus sentimentos, aquilo que você sente pra você que tá acompanhando a clube aí, viu? Obrigado pela sua preferência, isso é muito importante. Mais uma semana, segunda-feira. E o espaço é todo seu. Fica à vontade por aqui. Boa tarde.
2: Oi, oi, galerinha.
0: Oi.
2: Aqui é a Virna. Meu recadinho hoje vai pro amor da minha vida, o Wendel. Estamos casados há 25 anos, de muita luta, de muita vitória, de muitas alegrias. Quero te dedicar todas as músicas do Amor Sem Fim.

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10: Clube, 12:40.
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0: Tá na clube, tá bom demais. É Neto e Cristiano. E a música Te Amo.
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0: Muito bem, presentão que não pode faltar na sua casa, no seu evento, na sua festa, uma caixa de som. E essa aqui é super especial.

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0: vai com você?
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0: Maravilha.
1: Olha só, eleitor que vai estar fora da cidade onde vota nas eleições tem até o dia 20 de agosto para pedir o voto em trânsito. A solicitação pode ser feita pela internet no site do Tribunal Superior Eleitoral, TSE, ou presencialmente em um cartório eleitoral. O voto em trânsito vale para capitais e cidades com mais de 100 mil eleitores. Quem estiver em outra cidade do mesmo estado vai poder votar para todos os cargos, tá? Quem estiver fora do estado vai poder votar apenas para presidente. O pedido também pode ser feito para cidades diferentes no primeiro e no segundo turno. E atenção, quem pedir voto em trânsito, mas não comparecer na eleição, vai precisar justificar a ausência. Lembrando que o primeiro turno das eleições será no dia 4 de outubro e o segundo, se houver, no dia 25 de outubro, tá?

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1: Você acredita que eu já passei por isso algumas vezes? Todo mundo já passou por essa história.
2: Dessa história.
1: Que mora em prédio, né?

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É que eu não te esqueci. Fechando a sequência, agora manda todas aí pra clube. Essa musiquinha aqui é literalmente música para os nossos ouvidos, hein?

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0: tudo aquilo que você deseja que aconteça. E aí, bora?
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0: Pode me marcar, musical de hoje, Matheus e Cauã.

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0: Tá na clube, tá bom demais. 2h16, Gustavo Mioto, Murilo Rolf, novo sozinho. E agora informação aqui na sua clube. 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Babi, boa tarde.
1: Boa tarde, Cezinha.
0: Tudo tranquilo?
1: Você tá trabalhando aqui é porque a Mega Sena deu ruim, né? Tô entendendo.
0: Mais ou menos.
1: Bora falar dos jogos do fim de semana?
0: Bora então.
1: Ó, no Brasileirão a bola rolou no fim de semana pela 22ª rodada. No sábado, o Grêmio venceu São Paulo por 2-1. O Remo empatou em 2-2 com o Atlético Mineiro. O Coritiba bateu a Chapecoense por 2-1. E Botafogo e Fluminense ficaram no 1-1. Já ontem, no domingo, o Cruzeiro venceu Mirassol por 3-1. Bahia e Vasco empataram sem gols. O Palmeiras também ficou no 0-0 com o Internacional. O Atlético Paranaense venceu o Santos por 2-0. O Corinthians bateu o Bragantino por 2-0 fora de casa. E o Flamengo derrotou o Vitória por 2-0. Com esse resultado, o Flamengo aproveitou o tropeço aí do Palmeiras, que ficou no 0-0. E diminuiu a diferença para o líder para 6 pontos. Então a diferença.
0: Um jogo a menos.
1: Você sabe de tudo, né, Cezinha? Não preciso nem ficar me explicando aqui, né? Então tá aí, agora a diferença tá menor. Palmeiras ainda segue na liderança, né? Em primeiro lugar. Mas logo atrás tá quem, Cezinha?
0: Mengão.
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0: Boa tarde.
1: Boa tarde, Cezinha.
0: Bem-vinda, minha querida. Como é que você tá?
1: Muito obrigada. Tô ótima. Graças a Deus,
0: que
1: e você?
0: Bacana. Tudo tranquilo também. Fim de semana foi bom, pelo jeito aí, né?
1: Foi, tudo tranquilo, tudo na paz.
0: Beleza, então, Lutieri, me conta. Música 1, música 2, qual é a sua? Qual delas? E aí?
1: Com certeza, música 2, Simone Mendes, Dois Tristes.
0: Ganhou! Lutieri, vai levar pra casa o kit super frango e boa. Manda beijo, manda abraço pra quem vai.
1: O meu abraço, meu beijo especial vai pra vocês, essa rádio
0: maravilhosa.
1: Obrigado.
0: A gente que agradece, ó.

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7: Clube Blumenau, 2:58.
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7: Salve, galera! Bonitos e bonitas, tudo bem? Tudo certo? Muito prazer, eu sou o Adiel Nunes, estou chegando de novo, tarde boa! De segunda-feira começa tudo de novo. Ah, hoje é dia 10 de agosto de 2026, está no ar a partir de agora mais uma edição do Numa Boa. Depois você entra, amigos, e tem prêmios também para você que colar comigo a partir de agora. Manda sua mensagem 991192730. Hoje tem pizza da Pizzaria Dom João, então cola, manda sua mensagem agora que eu já tô esperando. Aproveita, manda abraços e beijos para quem você gosta. 2:59, agora começamos muito bem Numa Boa com Hathaway.
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0: tá bom demais. Agora 3:11, Gustavo Lima, Retrovisor. Ótima tarde pra você que tá com a gente. Que bacana, que legal. Vamos juntos, hein? Juntos em Shallow Now. Olha lá em Shallow, eu vou tocar essa música daqui a pouco pra você que tá ouvindo a clube. É aquela lá do filme Nasce Uma Estrela, né? Com a Lady Gaga e o Bradley Cooper. Muito legal essa música. Daqui a pouco eu vou tocar. Ó, deixa eu mandar beijos e abraços pra audiência interativa da clube. Oi, Renata Bornoffen, lá do bairro da Velha. Quero participar do sorteio da pizza. Tô sabendo que vai ter sorteio de gasolina também. Pois é. Tem que acompanhar a programação clube pra saber certinho o que fazer, tá bom? Oi, Rosane, tudo bem? Tá em Ilhota, no bairro Baú Seco. Tarde fria, nublada, dia de folga, nada melhor do que um cafezinho com bolo. Tá certo, Rosane. Quem mais tá com a gente? É a Silma da Silva. Quero participar, ouvir a música Bala Alojada. Um abraço pra você, a Silma do Progresso. Valeu, Márcio Brest. Tudo bem, Márcio? Quero a pizza. Ô, Márcio, coloca nome completo e bairro sempre nas mensagens, tá bom? A Jéssica dos Santos Kegler, da Itopavazinha, também tá ouvindo a clube. Muito obrigado, Márcio Toretti, motorista de aplicativo aqui com a gente. A Rosane Gibbin também. Quem mais? Oi, tudo bem? Sou a Dai. Tudo bem, Dai? Valeu, um abraço. Obrigado, viu? Vamos juntos, vamos com muita música boa e com informação também. Olha, eu quero chamar a atenção dos motoristas, porque a região norte da cidade está cheia de obras, né? Não é só ali da 470, não. Tem muitas obras na região toda, então você, motorista, tem que tomar bastante cuidado, tá? Ó, na rua Pomerode, tem obra ali perto da Ponte do Salto, sentido terminal do aterro, tá? Estão trabalhando ali no Trevinho, da Marechal Rondon, com a Pomerode, e aí tiveram que impedir o trânsito totalmente ali na rua Pomerode, e tem um desvio por uma rua lateral ali. E esse desvio tá ocasionando filas enormes, então você, motorista, puder evitar esse trecho, evite, pegue uma via alternativa. Quando eu tava vindo aqui pra rádio também, tava vendo há poucos instantes ali na via expressa, tinha bastante movimentação de veículos, trânsito parado, muita lentidão, então motorista tem que se ligar pra pegar vias alternativas, chegar mais rápido. Tem aqueles mal educados, né? Que você tá na fila certinho, o cara passa do seu lado e quer cortar a fila lá na frente. Não deve fazer isso não, viu? É feio. Agora 3:14.
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0: Vamos de música. Olivia Dean e Tears for Fears na clube.

tarde, boa tarde pra você. Ouviu aí, ó, Kleber e Cauã, Mil Adjetivos. Ótima tarde pra audiência interativa da Clube, você que tá sempre mandando mensagem pra cá, interagindo, concorrendo aos prêmios. Mandar um abraço aqui pro motora de aplicativo Márcio Toretti, tá lá ouvindo a Clube, lá no Salto Vaisba. O Marcelo Reinert também tá na Itopava Norte, me coloca no sorteio da pizza, mas claro, deixa comigo. A Sueli Bruck da Itopavazinha, quero pizza. E a Marinês também. Oi, Marinês, costurando, ligada na Clube, tá lá no bairro da Velha, abençoada segunda-feira, quero participar dos prêmios, tá na Clube, tá bom demais. Valeu, Marinês, muito obrigado sempre, viu? Ó, continue e vão mandando mensagem pra cá, tô esperando a sua, manda aí. Agora 3:28, Bruno e Marrone. Todos

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0: demais, e o som da Lady Gaga com Bradley Cooper. Shallow, música boa demais aqui na Rádio Oficial da Música Boa. Boa tarde pra você, tá tudo bem? Tá tudo certo? Como que você tá? Conta pra mim, tô louco pra saber, tô curioso, as novidades do fim de semana, conta tudo aí pra nós. Manda sua mensagem pra cá pro 99119-2730. Tá valendo uma pizza hoje, aquela pizza gostosa da Pizzaria Dom João. Mandar um beijo aqui pra Odete Pacheco. Tudo bem, Odete? Tá lá na Escola Agrícola, ouvindo a clube, tá sempre com a gente, muito obrigado sempre. Oi, quero participar do sorteio da pizza, Natália Correia, bairro da Velha. A Cíntia também tá com a gente, né, Cíntia? Tá na Itopavazinha, quer essa pizza, muito boa tarde, tá na clube, tá bom demais, valeu. E o Marcelo Teribili, ele tá lá na rua João Pessoa, no bairro da Velha, mandando um alô pro pessoal da expedição da Panotex Decoração. Um abraço! Quero participar do sorteio, mas claro, Clóvis, deixa comigo, tá bom? A Bruna Santos Probeche, do bairro Velha Central, também tá com a gente, né? Quero participar do sorteio da pizza. Ô, Bruna, tá participando. Obrigado pela mensagem. Oiê, segundou com o sorteio da pizza. Quero participar. Valdineia Vilbert, do Fidelis em Blumenau, todos participando, concorrendo. Hoje tem pizza da Pizzaria Dom João, aquela pizza que você sabe, né? A melhor da cidade, uma pizza de 30 centímetros, 8 fatias, ou seja, para sua família aí, bem bacana, viu? Então manda mensagem para cá que eu tô esperando. Trazer informação para você, ó. A Prefeitura de Blumenau promove a Semana da Integridade 2026. Começa hoje e vai até o dia 14 de agosto. Ao longo da semana serão desenvolvidas ações de conscientização e engajamento dos servidores, como blitz da integridade nas secretarias municipais, distribuição de materiais institucionais, instalação de adesivos temáticos e divulgação de conteúdos da campanha. O encerramento da programação é no dia 13 de agosto, será marcado pela assinatura do decreto que institui o Dia Municipal da Integridade.
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0: Trazendo mais informação para você no plantão da Clube. Ó, vou trazer informação sobre o clima, como será que ele se comporta nas próximas horas. Quem fala comigo é Gabriel Cassol, ele que é meteorologista do Alerta Blue da Defesa Civil de Blumenau. Fala aí, Gabriel, boa tarde.
3: Boa tarde, Adiel, e todos os ouvintes da Rádio Clube FM. Durante a noite desta segunda-feira, a temperatura entra em declínio acentuado, tem sensação de frio, e a mínima desta segunda-feira vai ocorrer ao finalzinho da noite por conta desse ar mais frio e varia em torno dos 11 graus. Na terça-feira, o dia começa com céu encoberto, temperaturas em torno dos 10 graus no início da terça-feira, sensação de frio. E no decorrer da terça-feira o tempo se mantém instável, principalmente a partir da tarde, quando vamos ter algumas perturbações na atmosfera, que vai trazer a condição para chuva persistente de intensidade fraca a moderada aqui na região do Médio Vale de Itajaí. Por conta disso, a temperatura máxima não sobe muito. E na tarde da terça-feira, a temperatura não passa dos 15 graus. Com as informações do tempo, direto à Defesa Civil de Blumenau, meteorologista Gabriel Cassol.
0: Obrigado, Gabriel Cassol. Temperatura neste momento na marca dos 16 graus. 3:43 na Clube, Hugo e Guilherme.

0: Tudo Menos é Mais com Natanzinho pela última vez. Agora 3h54. Boa tarde pra você. Pra você que tira um tempinho sempre pra mandar uma mensagem de carinho aqui pra gente. Que legal, que bacana. Tá concorrendo aos prêmios de hoje. Aliás, ao prêmio de hoje, uma pizza da Pizzaria Dom João. Mandar um abraço aqui pro Rafael Roque do Vitor Conder. Beijo pra Clau e vamos de pizza. Ótima semana. Valeu, Rafael. Um abraço pra você, meu garoto. A Rosa Silva, Salto do Norte, tá na clube, tá bom demais. Ótima semana pra vocês. Valeu, muito obrigado. Ana Vignoli. Oi, Adiel. Boa tarde. Manda essa pizza pra cá. Ana Paula Vignoli, bairro da Velha. A Claudete Silva, da Itopava Central. Quero pizza. Aproveitar. A casa com a minha melhor companhia, o Rafael, meu amor. Ah, o amor. Valeu, obrigado. Aproveitar a casa ou aproveitar para casar? O João Neves está por aqui também, né, João? Fala aí.
1: Olá, boa tarde, meu amigo Diego. Como é que tá? Tudo bem?
0: Eu tô
1: bem,
0: ótimo,
1: graças a Deus. Aqui
0: é
1: o João Neves, motorista de aplicativo do Salto Norte. Queria participar do sorteio da pizza aí. Tá na clube? Tá bom demais.
0: Valeu, João. Oi, quero participar do sorteio da pizza bairro Água Verde. Como eu vou saber o seu nome, garotão? MCFZN. MC. Não sei o seu nome, coloca nome completo e bairro ali pra gente. Oi, Sandra. Tudo bem, Sandra? Você tá bem? A Sandra da Via Moinho. Sandra, manda o seu nome completo ali, tá bom? Ela manda um abraço pro mecânico bruxo que tá trabalhando e curtindo a clube. Quem que é o mecânico bruxo? Qual que é a mecânica que ele trabalha? Conta aí tudo pra nós, não esconde nada não. Oi, Luiz Amaral, tudo bem? O Luiz tá por aqui, tá com a gente, que legal, valeu, um abraço. A Luciane do bairro Garcia, no trabalho, ligada na melhor rádio. Ô Luciane, que legal, viu, que você tá no trabalho, tirando esse tempo pra ouvir a clube. Aproveita, manda o nome da empresa que você trabalha ali, no Garcia, tá? Tô esperando aqui. Lisete Jacomozzi, do Tribes, também ouvindo a clube. E a Analice, lá do Passo Manso, Analice Bortoletti, bairro Passo Manso, também tá no trabalho, tá ouvindo a clube. Manda essa pizza pra comer com os meus pais que chegaram de viagem, estão na minha casa. Valeu. Ó, coloca o nome da empresa que você trabalha ali também, tá? A Luciane tá na Cardio Blue. Ah, é ali, da Cardio Blue. Que legal. O Rodrigo tá por aí ainda? Abraço. Valeu. Quem mais? Fernando Rodrigues, o MC FZN é o nome de artista. Quero participar do sorteio da pizza. Valeu, Fernando. Obrigado, cara. Um abraço pra você. A Lívia Paula também tá com a gente. A Maiara Carolina. A Lívia Paula, ela tá no bairro Garcia, tá ouvindo a clube. E a Maiara Caroline, manda um beijo pra minha irmã Priscila e Thaís Maiara da Escola Agrícola. Valeu, gente. Daqui a pouco tem o Entre Amigos aqui na clube.
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Começando mais uma edição do Entre Amigos. Só as melhores a gente toca por aqui. E também tem prêmio, tem pizza pra você que participar. Mandar sua mensagem pra cá pro 991192730. Deixa eu mandar um abraço aqui pra Sandra Mengarda, que tá lá na mecânica do Bruxo. Agora 4:03.

0: Amigos Clube, o som do The Weeknd com a Ariana Grande, Shade Your Tears. Agora 4:16. Boa tarde pra você. Ó, hoje é segunda-feira, hein? Todo dia a gente sorteia aqui na Clube uma pizza da Pizzaria Dom João. Então, se você tá querendo concorrer, não ganhou ainda, tá com vontade de comer essa pizza, participa aqui, manda mensagem pra cá pro 991192730. Se você já ganhou, mas tá querendo repetir a dose, manda mensagem assim mesmo, tá bom? Deixa eu mandar um beijo aqui pra Lívia Paula, tá na Clube, tá bom demais, valeu, Lívia, 89,1, valeu, obrigado, viu? A Thaís Bianca Palhano, a Thaís tá na Escola Agrícola, tá ouvindo a Clube, valeu. Cleiton Weber do Garcia, motorista de aplicativo, com o passageiro Matheus, sempre ligado na Clube, quero participar do sorteio, valeu, obrigado, viu, Cleiton. Ô Matheus, sintoniza sempre na Clube aí, é a melhor rádio do seu rádio, viu? Oi, Claudete Silva, aproveitar com a melhor companhia, o amor, o namorado, o marido, tudo, a Claudete e o Rafael. Coisa mais linda do mundo esse amor. Valfrido Gomes, fala Diel, tudo bem? Moro em Blumenau, no bairro da Velha, quero participar da promoção da pizza. Manda um abraço pra minha esposa Karina e pra filha Vitória, grande abraço pra vocês aí, tá na Clube, tá bom demais, valeu, obrigado. Oi, Luan Mai, do Fidelis, Blumenau, quero participar do sorteio. Boa tarde, sou o Gilvan Campelo, motorista de aplicativo, quero participar do sorteio, tá na Clube, tá bom demais. Ô Gilvan, seja bem-vindo aqui à Clube, viu? Participe sempre que numa dessa você vai ganhar aí uma pizza ou um outro prêmio aqui da Clube. Obrigado, valeu. O Edson Bino tá na rua Ernesto Maisen, lá no Salto Vaisba, tá ouvindo a Clube. O Marco Antônio tá no Fidelis, né, Marco? Tudo certo, garoto? Um abraço, mandou mensagem por aqui também. A Juliana Ledra, beijos, boa semana, quero pizza, valeu. E a Daiane Luft, da Fortaleza. Quero e estou precisando dessa pizza. Pois é. Agora 4:18, continuem.
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0: 4h35. Como que você tá, hein? Tá bem? Segunda-feira começou boa pra você. A semana com certeza vai terminar melhor ainda. Pode ter certeza disso. Fica com a Clube. A gente tá sempre ligado em você e você, claro, ligado na gente também. Que bacana. Israel Frederico Schwartz, meu querido, bairro Fortaleza, tá ouvindo a Clube? É, gostaria de participar do sorteio, tá participando. A Edileia Hansen, lá do Badenfurt, também ouvindo a Clube. O Marquito Pipoqueiro, Marcos José Amorim, no bairro Progresso. Eu amo a Clube. Gostaria de participar do sorteio dessa pizza. Sou conhecido na cidade como Marquito Pipoqueiro. Tenho churros na frente do Parque Ramiro todos os finais de semana. Abraço, amigo. Valeu, Marquito. Um abraço. Na hora que eu estiver passando por lá, vou parar lá, viu? Vou parar lá pra bater um papo com você. Maurício Prebianca, meu querido, tudo bem? Tá ouvindo a Clube? Tá lá no Garcia. O Ifonso já mandando mensagem, mandando abraços e beijos pra toda a sua família, sogra, genros, também para esposa, para os filhos, para todo mundo. A Carolina Regler, boa tarde, pessoal. Dia bom para dormir a tarde toda. O que tá acontecendo? Tá chovendo já? Eu vou dar uma olhada lá. Carolina do céu. A Vânia, Vânia da Ponta Aguda, também tá ouvindo a Clube, tudo bem? Oi, boa tarde. Me chamo Letícia, aqui da Itopava Central. Quero muito ganhar essa pizza. Tô amando escutar essa rádio. Sou nova aqui na Clube. Ô, Letícia, que legal. Tá lá numa empresa chamada, o quê? Deixa eu ver aqui, Techstore Informática. Valeu, um abraço aí pra rapaziada, um abraço pra você também, viu, Letícia? O Márcio Toretti, motorista de aplicativo, tá por aqui também. Eu quero mandar um beijo pra Kátia Cati, que tá curtindo a gente lá no Fidelis, na Crispim, pra Marilde e também pra Yara. O pessoal tá sempre ouvindo a Clube.
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seu volume para curtir as músicas boas da Clube, da Rádio Oficial da Música Boa. 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

0: Entre Amigos Clube, e o som que você ouve na Clube, Matheus e Cauã com Ana Castela, Ilusão de Ótica, agora 4:57, ó, daqui a pouco, depois do intervalo, tem pra você as 5 mais Clube, só música top, as melhores pra você que tá sempre ouvindo a gente, tá sempre com a gente. Então vamos mandar beijos e abraços aqui pra audiência interativa da Clube, pra Karina Gomes, o bairro da Velha. Oi, Karina, tudo bem? Quero participar do sorteio, beijos pra todos da rádio e pro marido e pra filha, estão lá ouvindo também, né? Muito obrigado, viu? A Marcinha Alves, oi Marcinha, tudo bem? Boa tarde, Adiel, um grande abraço. Marcinha Alves, da Itopavazinha, valeu Marcinha, muito obrigado sempre, e você continua interagindo, mandando mensagem pra cá, tô esperando a sua, 4:57.
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0: Henrique e Juliano, Traumatizei. Agora 5:04.

0: você ouviu a 5 mais Clube com Menos é Mais e Simone Mendes P do Pecado. Teve também Gustavo Lima com Ana Cassela, Canudinho, Luan Santana, Olho Marrom, Matheus e Cauã com Lauana Prado, Admita, e começamos com Henrique e Juliano, Traumatizei. Boa tarde.
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0: Boa tarde pra audiência maravilhosa da Clube. O pessoal tá sempre ouvindo a Clube, né? A Mariana, a Tati, a Isis, estão lá curtindo a Clube, numa boa, tranquilas, né? É, pois é. O Arlindo Paulo Henkel, tudo bem, meu querido? Põe meu nome no sorteio do programa. Ele tá lá em Sorriso, no Mato Grosso, tá ouvindo a Clube pelo aplicativo, valeu. Jucineia Klitsky, quero ganhar essa pizza, manda pra mim, beijo. Tá na Itopavazinha, ouvindo a Clube também. A Denilson Kraus, na Velha Central. A Railaine Alves dos Santos, no bairro Ponta Aguda, ouvindo a Clube. Valtemir Cipriano Motora, de aplicativo. Fala aí, garoto.
2: Boa tarde, Adiel. Aqui é Valtemir Motriz, aplicativo. Mais uma vez, escutando a Clube. Levando de carona. Tá na Clube, tá bom demais. Coloca nós no sorteio hoje aí, que hoje é um dia de comer uma pizza da Dom João.
0: Valeu, obrigado. Agora 5:18. Daqui a pouco tem muito mais músicas pra você aqui na Clube. Então continua mandando mensagem pra cá pra concorrer ao prêmio.

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2: Você acredita que eu já passei por isso algumas vezes? Todo mundo já passou por essa história. Dessa história.
3: Que vai em prédio, né?

0: Hoje não.
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2: O som que você ouve na Clube, Henrique e Juliano, Última Saudade. Agora 5h34, como que você tá? Tá bem? Tá mandando mensagem e já pegou o celular, já mandou a mensagem pra cá? Faça como o Jean Carlos Treder, do bairro da Velha Central, né? Ao vivo na melhor rádio, valeu, quero participar do sorteio da pizza. Abraço pra você, obrigado, Van Rainer, cheguei tarde, mas cheguei, abraço do Van, de Luiz Alves, Terra da Cachaça, ótima semana pra todos nós, valeu, Van, abraço pra você, garoto. Oi, boa tarde, estamos aqui ouvindo a Clube, querendo ganhar prêmio de hoje, Sharon de Oliveira Lange, bairro da Velha, escuto com os meus filhos, Arthur Henrique e Maria Eduarda, um grande abraço, valeu. O Jonathan também tá ouvindo a gente lá na Itupava Central, valeu, Jonathan, um abraço, garoto. E tem áudio chegando por aqui, deixa eu ver quem tá aqui comigo, fala aí.
3: Boa tarde, pessoal da Clube, tudo bem?
2: Opa, boa tarde.
3: Renan do Progresso.
2: Tudo bem, Renan?
3: Coloca no sorteio de hoje da rádio. Minha rádio é Clube.
2: Valeu, cara. Um abraço. A Franciele Hack também tá com a gente, tá ouvindo no Nova Esperança. O Bruno Molina Delanhol tá lá no Água Verde.

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9: Como é bom estar com você todas as tardes aqui na Clube. 5:41, Alicia Keys.

0: chegando ao final, né? Essa foi a última de hoje. O Entre Amigos Clube volta amanhã. Quero relembrar os motoristas para tomarem bastante cuidado. A pista pode estar molhada, mas principalmente o pessoal ali que passa na rua Pomerode ali, ó, tá bloqueado por ali, tá? Então, tem que ter bastante atenção, porque tá bloqueado, tem um desvio e nesse momento deve dar muito trânsito por lá, viu? Mandar abraços aqui pra audiência da Clube, pra Daiane, pra Sandriele, pro Arlindo Paulo Henkels, feliz Dia dos Pais atrasado pra você também, viu? Pro Valmor, tá louco pra comer essa pizza, o Valmor Felizbino, tá no blusão no busão da Blue Mob, né? Valeu, cara, um abraço. O Jean Quintani, o Augusto Cunha, o Márcio Toretti, todos ouvindo a Clube, a Franciele Hack e também a Railane aqui da Ponta Agura. Agora 5:53, chegou a hora do sorteio da pizza.
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0: Mandar um abraço pro Harry Hidiger, acabou de mandar uma mensagem também, valeu, cara, um abraço. Vamos lá, vamos ver quem fatura essa pizza, saindo para a final do telefone 7800, é do bairro Fortaleza. Parabéns pra você, Daiane Luft, aê, ganhou. Valeu, gente, eu tô indo embora, na sequência tem o Happy Hour, a gente se fala aqui na Clube amanhã a partir das 3, beijo.
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3: Ave Maria, cheia de graça, o Senhor é convosco. Bendita sois vós entre as mulheres. Bendito é o fruto do vosso ventre, Jesus. Santa Maria, Mãe de Deus, rogai por nós, pecadores, agora e na hora de nossa morte. Amém. E que desça sobre você, sobre o nosso Brasil, sobre nossas famílias, a bênção do Deus Todo-Poderoso, Pai, o Filho e o Espírito Santo. Amém.
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certo na dica de nada resolvido, tá? Do jeito que eu gosto por aqui, Cami Abreu, a sua cultura chegando pra te fazer companhia. E aqui nessa segunda-feira, na noite da sua clube, você de todo o Brasil voltando pra sua casa. Sejam bem-vindos à sua clube. Valendo pra você nessa hora. Presta atenção, mês dos pais, certo? Estamos em agosto de Deus, né, menino? No ano de agosto, estamos vivendo agora, chegou no dia 10 ainda, tá? Você tá entendendo que a gente tem mais pelo menos uns 2 anos nesse ano de agosto? É mais ou menos isso. Pois é, o mês dos pais, certamente tem presente. 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

agosto, temos uma data comemorativa. Dia Mundial do Leão. Vocês sabiam disso? Isso foi o leão, você entendeu, né? Pois a gente quer saber, bate-papo, ultimamente, você tá matando o leão por dia ou você já desistiu e chamou ele pra tomar um café com você? Manda pra gente, capricha no áudio, porque a gente começa

0: loucura, gente. Começando, já estamos nessa loucura desse jeito, né? Hoje é dia mundial do leão, ultimamente. Você tá matando o leão por dia, você já desistiu, chamou ele pra tomar um cafezinho com você, Cristiane, meu amor.
1: Olá, Cami, tudo bem?
0: Boa demais.
1: É, ultimamente eu tô tão relax, que ele tá sentando junto comigo à mesa.
0: Entendi.
1: Tá tomando um cafezinho, tá almoçando, jantando, já não tô mais me importando com nada. Aqui é Cristiane de Taguatinga, sua que é clube, tá na clube, tá bom demais.

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0: direitos iguais. Que isso, coleguinha?
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0: Vamos lá, hein, pro nosso bate-papo. Estamos falando sobre o Dia Mundial do Lion. Sabe o que é o Lion? É o leão. É, meu amor, isso foi um leão, tá? Foi um Simba nascendo, né? Vamos saber aqui, a gente quer saber se você tá matando leão por dia ou se você já desistiu e chamou ele pra tomar um cafezinho cansei, hein?
2: Boa noite, clube. Olá, Cami.
0: Tudo bem, minha amor?
2: Do Paranoá. Cami, eu tô naquela fase que tem dia que eu pego o leão, abro a porta da minha casa e ofereço um cafezinho pra ele.
0: Olá.
2: Um beijo pra você. Aqui é clube, tá na clube, tá bom demais.
0: Ó o leão da Regia aqui, ó.
3: Ai, cafezinho.
0: Ai, cafezinho. Tô aceitando um cafezinho.

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0: Kami, tem que continuar matando um leão por dia, viu?
1: Isso.
0: Não podemos desistir, não. Jamais. Tem que matar esse leão por dia,
1: muito
0: viu, Kami? Ô, Kami, eu acho assim, agosto tá passando rápido, viu?
1: Tu acha?
0: Hoje já é 10 de agosto.
1: Ainda?
0: Agosto tá passando rápido, esse ano de agosto de 2026. Tá passando rápido, tá na Clube, tá bom demais, aqui é Clube.
1: Olha,

0: enquete de
1: conta,
0: hoje.
1: Vai.
0: Eu mato um leão hoje e deixo guardado o outro pra amanhã. Porque olha, que dia que foi hoje.
1: Entendi.
0: E a semana só tá começando.
1: Respira.
0: Aqui é Magda Vieira, aqui é clube.
1: Calma.
0: Tá no clube? Tá bom demais.
1: Ó, o negócio é, nada é tão ruim que não possa piorar, viu, Magda? Brincadeira, viu? Ó, o leão da Magda era pra ser assim, ó. Mas o leão dela tá assim, ó. Eita, meu Deus do céu, que confusão, tá só começando, respira e não pira, meu amor, bora com o próximo aqui, Billie Eilish, Birds of a Feather, aqui na sua clube, pode anotar.

dizia o nome dessa música? I Want It That Way. Vamos mandar aquele beijo, aquele alô pro Gama. Tem o Eduardo, Vanessa e Rosana. No Paranauá, quem tá ligado é o Leandro, Camila e Elaine. No Jardim Gá tem o Diego, a Renata e a Ana Paula. Em Ji Paralá, um beijo pro Murilo, Silvana e Esther.

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Dia Mundial do Leão, ultimamente. Conta pra gente, você tá matando o leão por dia, ou já desistiu e chamou ele pra tomar um cafezinho com você, tomar uma água, comer um bolinho, vai tricotar sobre a vida? Conta tudo e não esconda nada, manda seu áudio, capricha, fala seu nome, fala de onde você tá curtindo também a sua clube, tá bom? E a gente abre muito bem essa hora trazendo a voz suave, aveludada de Sam Smith, I'm Not The Only One.

0: Beatriz toca
1: o melhor pra você. Alphaville. Forever Young.
0: Tá na clube, tá bom demais.

0: Alphaville, Forever Young, abrilhantando a noite da sua clube.
1: Clube, boa noite!
0: Muito bem, você segue interagindo com a gente pelo WhatsApp Clube hoje no nosso bate-papo. Estamos falando da nossa data comemorativa hoje, dia 10 de agosto, é dia mundial do leão ultimamente. Conta pra gente, você tá matando o leão por dia? Ou você já desistiu? Chamou ele pra tomar um cafezinho com você? Conta!
2: Boa noite, família Clube FM. Boa noite, Câmara, que é o Horta do Valparaíso.
0: Fala, motorista
2: de aplicativo ligadinho na Clube.
0: Bom demais.
2: Então, eu estou matando um leão por dia.
0: É
2: tá difícil, tô na luta, eu e ele.

jamais. Respira e não pira. Obrigada pela sua participação. E você, participe, manda seu áudio, interaja com a gente pelo WhatsApp Clube. Segue valendo pra você no final da hora ingressos pros 15 anos de Zé Neto Cristiano, dia 17 de outubro. E você vai por conta da sua clube. Nesse momento a gente traz ela, Shania Twain. Qual é o nome da música?

0: aqui na sua clube. Bom demais, sua música boa pra te fazer companhia nessa noite de segunda-feira.
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0: Vamos lá pro nosso bate-papo, vamos saber aqui sobre o Leão do Dia.
2: Vamos ver, galerinha da Clube, com o Luiz, motorista por aplicativo, responda no chat aí. Não, hoje, graças a Deus, já matei meu leão por dia. Tô esperando a corrida pra ir pra casa, escutando a melhor.
0: Muito bem.
2: Quero muito ganhar esses ingressos, viu? Meu sonho é um show desse dom.
0: Cruza os dedos, meu querido. Obrigada pela sua participação. E você que ainda não participou, mande seu áudio. Já, já tem resultado pra você no Dia Mundial do Leão. Ultimamente, você tá matando o leão por dia? Ou já desistiu de tudo e chamou ele pra tomar um café com você? Capricha, participa, manda seu áudio. Vamos relembrar isso daqui? Jorge Matheus, pra quê? Pra quê entender?

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3: Olha só, é o seu momento, hein? Você vai curtir Zé Neto e Cristiano por conta da sua clube no dia 17 de outubro. 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Parabéns, Luizão. Já começa a decorar, relembrar os grandes sucessos, porque vai ser uma pancada, viu, esse show? Aproveita. A gente tá indo agora pro site, pra Alexa, pro aplicativo, que a Voz do Brasil vem chegando, a gente conecta, a gente segue conectado.
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0: país no dia de hoje.
1: Olá, boa noite.
2: Boa noite para você que nos acompanha em todo o país.
1: Segunda-feira, 10 de agosto de 2026.
2: Vamos aos destaques do dia.
1: Agosto Lilás, mês de conscientização pela prevenção e combate à violência contra a mulher.
2: Hoje vamos falar das principais formas de violência e como denunciar.
1: Atualmente existem em todo o país 495 delegacias especializadas de atendimento à mulher. Luana Karen.
3: Em 2025, as unidades realizaram mais de 782 mil atendimentos. Além disso, foram registrados 608 mil boletins de ocorrência.
2: Gás de cozinha já está disponível, vale para a nova recarga do botijão.
1: A recarga poderá ser realizada pelo responsável familiar diretamente em revendas credenciadas. Natália Koslick.
4: Podem participar as famílias com pelo menos duas pessoas em sua composição, renda per capita de até meio salário mínimo e cadastro único atualizado nos últimos 24 meses.
2: E vamos falar sobre o fenômeno climático El Niño, que atinge o Brasil.
1: Ele provoca chuvas acima da média, ventanias e ciclones do sul e sudeste do país, além de estiagem no norte, nordeste e centro-oeste.
2: Quem conversa com a gente sobre o tema é Volney Wolf. Ele fala como a população pode buscar mais informações.
5: A primeira coisa é buscar as informações nas defesas civis municipais, ou seja, nos órgãos oficiais, nos órgãos do governo do estado e nos órgãos oficiais do governo federal.
1: Hoje, na apresentação da Voz do Brasil, Mariana Jungmann e Luciano Seixas.
2: Acompanhe a gente ao vivo, acesse radiogov.ebc.com.br ou canal Gov na sua TV aberta.
1: Famílias que têm direito a repor o gás de cozinha já têm acesso ao Vale Recarga.
2: Os beneficiários podem verificar o direito ao benefício no site do Ministério do Desenvolvimento e Assistência Social, Família e Combate à Fome ou no portal da Caixa Econômica Federal.
6: Para ter acesso